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14: Alex Lifeson, guitarrista do Rush, revelou que abandonou o uso de maconha aos 72 anos e sentiu uma melhora significativa na qualidade de vida e no desempenho musical. Em entrevista à Rolling Stone, o músico contou que parou de consumir cannabis cerca de 4 meses antes do início da atual turnê, após perceber que o hábito estava afetando seu funcionamento mental. A mudança aconteceu justamente durante a preparação para o retorno do Rush aos palcos, ao lado de Gary Lee e da baterista Annika Niles. Para Lifeson, estar física e mentalmente preparado se tornou ainda mais importante diante do desafio de revisitar o repertório da banda após a morte de Newport em 2020. O guitarrista afirmou que os resultados foram melhores do que esperava e descreveu a experiência como extremamente positiva. Aos 72 anos, Lifeson mostra que a nova fase do Rush também representa um momento de mudanças pessoais e de preparação para encarar novamente grandes palcos. Os fãs brasileiros já têm motivo para comemorar. O Rush tem apresentações previstas no Brasil no início de 2027, passando por Curitiba, São Paulo, Rio de Janeiro, Belo Horizonte e Brasília, com a turnê 50 Something.

0: Ux FM 29 para as 11.
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7: O Lifehouse, um dos grandes nomes do pop rock dos anos 2000, finalmente fará sua primeira turnê pelo Brasil. A banda americana desembarca no país em março de 2027 com o espetáculo Best of Acoustic, liderado pelo vocalista, guitarrista e principal compositor Jason Wade. Serão 4 apresentações: Curitiba, dia 12 de março, São Paulo, dia 13, Belo Horizonte, dia 14 e Rio de Janeiro, dia 16. Com o formato acústico, o show revisita diferentes momentos da trajetória do Lifehouse e reúne alguns dos maiores sucessos do grupo, como Hanging by a Moment, You and Me, First Time, Broken, Whatever It Takes, Sick Sickle Carousel, Everything e Breathing. O repertório também promete surpresas com medleys, músicas menos conhecidas e canções da carreira solo de Jason Wade, tornando a primeira passagem do Lifehouse pelo Brasil uma oportunidade especial para fãs que acompanham a banda desde os anos 2000.

0: Hux FM 28 pra meia-noite.
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0: Ux FM, 29 para uma.
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0: UXFM, 26 para as 2.
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0: Ux FM 27 para as 3.
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0: Ux FM 13.7.
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0: Ux FM 4 e 1.
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0: UXFM 29 para 5.
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0: Ux FM 5 e 1.
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0: Ux FM, 25 para 7.
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3: Muito bom dia, salve, salve Serra Gaúcha, 7:02, esse horário oficial de Brasília, hoje segunda-feira, 24 de agosto de 26, segunda amanhecendo belíssima

começar a interagir com a nossa programação pelo WhatsApp. Salva aí na sua lista de contatos, 54 9671 1065, 9671 1065. Esse é o WhatsApp, manda aí sua mensagem pra cá. Ou também segue a gente lá no Instagram, @uxfm. Pode me seguir também, @dionisanoto. Um bom dia pra você, uma grande semana. Daqui a pouquinho a gente vai ter movimentação nas principais rodovias da região metropolitana da Serra, tendência do tempo para essa primeira metade de semana e as principais manchetes dessa manhã de segunda-feira.

Tá aí o som do Smashing Pumpkins, Knights of Malta, agora 7 e 9. Homem de 67 anos matou a companheira, uma mulher de 47 anos, a facadas em Nova Prata ontem. A ocorrência foi registrada em uma casa na rua Tancredo Neves, bairro Basalto, por volta das 13 horas. O autor teria tirado a própria vida após matar a companheira. Com mais essa ocorrência, o Rio Grande do Sul chega a 52 feminicídios em 2026. Grave acidente deixou dois mortos ontem à noite em Bento Gonçalves. Caminhão e automóvel colidiram na BR-470, proximidades do acesso ao bairro Nossa Senhora da Saúde. De acordo com informações dos bombeiros, o acidente ocorreu por volta das 15 para as 9 da noite entre os quilômetros 209 e 210 da BR. O automóvel Chevette circulava sentido Bento Veranópolis quando o condutor do carro perdeu o controle do veículo e acabou colidindo frontalmente contra um caminhão Scania que via no sentido contrário. Por falar em trânsito, rodovias com movimentação já bastante intensa, especialmente em Caxias do Sul. ERS-122 já registra congestionamentos no trecho de obras do contorno, duplicação do contorno norte, especialmente proximidades aí da Brinox, BR-116. Também dois pontos já com movimentação intensa, Zona Norte, sentido centro, então, próximo ao Delazer. Já na Zona Sul, proximidades aí do entroncamento com a Perimetral Sul, com a Avenida São Leopoldo, vai ter movimentação intensa com pontos de lentidão. Homem é preso em flagrante, suspeito de estuprar sobrinha de 12 anos em Passo Fundo. Cada segundo conta, Lito Souza, do canal Aviões e Música, faz primeira aparição após diagnóstico de Creutzfeldt-Jakob. Incêndio florestal no oeste dos Estados Unidos força a evacuação de mais de 40 mil pessoas. Segunda-feira registra mínima de 2 graus em Caxias do Sul. Sensação térmica hoje não deve passar dos 7 graus. Dia na Serra será de tempo firme, com sol entre muitas nuvens, frio intenso ao longo de todas as horas. No esporte, o Sportivo empatou com o Bagé e segue na terceira posição da Série A2. Alve Azul abriu o placar com o Clebson, mas sofreu empate no segundo tempo. A equipe chega a 13 pontos, se mantém na terceira posição, jogo realizado na tarde do último sábado na Montanha dos Vinhedos, em Bento e Gonçalves, na sequência do café. A gente passa por aqui então todos os resultados da Série A2, classificação e a próxima rodada.

Oasis Wonderwall, agora 7h15. Um homem foi morto a tiros ontem à tarde no bairro Santo Antônio, em Veranópolis. Crime de homicídio foi registrado por volta das 16 horas em uma travessa com acesso pela rua São Francisco de Assis. Polícia Rodoviária Federal aplica quase 600 multas e recolhe 28 motos na BR-116. Operação de final de semana combateu excesso de velocidade, manobras perigosas e adulterações em trecho com alto índice de acidentes. Falar em trânsito, movimentação já é bastante intensa com pontos de lentidão na RSC-453, no trecho do Trevo do Barracão, entre Garibaldi e Farroupilha. No local também ocorrem obras de duplicação. Rio Grande do Sul tem pelo menos 13 mortes no trânsito no final de semana. INSS libera empréstimo consignado sem biometria facial para aposentados. Japão é atingido por terremoto, deixa ao menos 10 pessoas feridas. Frio de até 2 graus negativos traz risco de geada para a Serra Sul, Norte e Norte do Rio Grande do Sul para esta segunda-feira. Atuação do ar polar mantém o tempo estável, mas derruba drasticamente as temperaturas ao amanhecer gaúcho. Temos neste momento 1 grau em Vacaria, 3 em Caxias do Sul, 2 em Bento Gonçalves. Grêmio sofre gol nos acréscimos, perde mais uma no Brasileirão, agora para o Bragantino fora de casa. Com a derrota por 1-0, o tricolor gaúcho segue próximo do Z4 da competição nacional. 1, 2, 3.

Aqui de Abelha e os Abóboras Selvagens no meio da rua, Beatles com I Saw Her Standing There. 7h23, muito bom dia, uma ótima segunda-feira pra você. Operação Balada Segura autua 57 motoristas, recolhe 22 veículos em Caxias do Sul. Dois homens ficam gravemente feridos em acidente envolvendo três veículos na BR-386 em Montenegro. O acidente ocorreu na noite de ontem. Dois homens morrem em disputa de racha em Pelotas. Micro e pequenas empresas devem estar atentas com as novas regras estabelecidas pelo Comitê Gestor do Simples Nacional. O calendário de adesão ao Simples foi antecipado em 4 meses. As empresas que desejarem ingressar no regime em 2027 deverão fazer o pedido entre 1º e 30 de setembro de 2026. Até então, a opção pelo Simples era realizada em janeiro de cada ano. Nicarágua aprova proposta constitucional que visa barrar resoluções internacionais. Medida é votada em setembro e busca excluir opositores das eleições. Defesa Civil do Rio Grande do Sul mantém aviso vigente para baixas temperaturas até terça-feira. Alerta abrange Serra, Campos e Cima da Serra, região de Bagé, Piratini e Jaguarão. Caxias perde para o Santa Cruz e se complica pelo G8 da Série C. Agora 7h25.

0: Biquíni Cavadão e Renato Russo, Múmias, agora 7h29. Muito bom dia pra você. Segunda-feira começa sob domínio de uma massa de ar gelado sobre o Rio Grande do Sul, garantindo tempo firme, mas com frio severo em Caxias e em toda a Serra Gaúcha. A gente mandou agora imagens de Canela, né? Com a impressão de tempo mais fechado por lá. Uma maior cobertura de nebulosidade. Possivelmente teremos aí uma condição de neblina ainda, possivelmente ao longo da manhã de hoje, para a região das Hortênsias. O dia será de sol, acompanhado de muitas nuvens e períodos de céu nublado. Não há previsão de chuva para a região serrana. Destaque absoluto é o frio, né? Mínima aí de 1 grau nos campos em cima da serra. Tivemos 3 graus, 2 graus em Caxias. Agora pelo amanhecer, né? A máxima não deve passar dos 13 em boa parte da região. Sensação térmica varia de 2 a 7 graus ao longo do dia. Então exige um reforço nos agasalhos ao longo de toda essa segunda-feira. No cenário estadual, o frio também é a principal preocupação. Mínimas no Rio Grande do Sul variam de 2 negativos, né, para 10 graus positivos, com risco de geada na Serra Sul, Campanha Norte, mantendo alerta e da Defesa Civil ativo. Tempo seco estável se segura pelo menos até quarta-feira. Teremos frio hoje, amanhã, quarta-feira o tempo volta a ter uma gradual elevação de temperatura. Elas voltam a subir antes da chegada, então, de uma nova frente fria que trará chuva mais generalizada para todo o estado a partir de quinta-feira. É o que aponta, então, aí a previsão tanto do IMET como da Climatempo para essa primeira metade, para essa até quarta-feira, né, com tempo mais seco. Hoje e amanhã, mais uma vez, com tempo mais... com sensação térmica de frio, com frio mais instalado no estado, e na quarta-feira então a gente tem uma gradual elevação das temperaturas, o que projeta o clima para uma chuva mais generalizada a partir de quinta-feira. Neste momento então 3 graus em Caxias, permanece 2 graus em Bento Gonçalves, 2 em Gramado nas Hortênsias, 1 grau positivo nos campos de cima da serra em Vacaria. 7:30.
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11: Olá, eu sou Andressa Angelita, estudante do curso de jornalismo e estagiária da Agência Experimental de Comunicação da UX. Está começando mais um episódio do Vozes da Pesquisa, um projeto desenvolvido pela Pró-Reitoria de Ensino, Pesquisa e Extensão da UX, que apresenta estudos e pesquisas desenvolvidas na universidade. Nesse episódio, a doutora Jordana Bortoluz apresenta a pesquisa Obtenção de Nanopartículas de Óxido de Cobre por Síntese Verde a partir do extrato de folhas de laranjeira e avaliação de sua ação antimicrobiana em filmes de látex de borracha natural. A pesquisa investiga alternativas sustentáveis para a produção de nanopartículas com potencial de aplicação no combate a micro-organismos.
12: Durante a minha tese, eu utilizei folhas de laranjeira na síntese verde de nanopartículas de óxido de cobre com a finalidade de que elas entregassem propriedade antimicrobiana contra bactérias. E ela busca substituir compostos químicos tradicionalmente utilizados em processos de síntese de nanopartículas. Essas folhas, então, elas podem ser utilizadas principalmente pelo fato de que elas são ricas em compostos fenólicos e flavonoides, que vão poder atuar ali na redução e na estabilização das nanopartículas.
11: Esse foi mais um episódio do Vozes da Pesquisa UX, uma produção dos estudantes da Agência Experimental de Comunicação em parceria com a UX FM. Obrigada pela audiência e até o próximo episódio.

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1: Atenção reforçada para quem circula pelas estradas da região nesta segunda-feira gelada. Sistema de pare e siga está ativo na ERS-122 em três pontos do trecho norte. Do quilômetro 85 ao 87 em Flores da Cunha, do quilômetro 124 ao 125 em Antônio Prado e do quilômetro 153 ao 158 em IP e Campestre da Serra. Na ERS-287, atenção entre os quilômetros 1 e 2 em Montenegro, onde o tráfego opera com um desvio pela pista marginal para trabalhos de recuperação de drenagem. A ERS-122 também exige cuidados com desvios do tráfego em Caxias do Sul, quilômetro 69, no acesso a Caravaggio, quilômetro 71 na IVA, na IVA do Brasil, e no quilômetro 78 no bairro Nossa Senhora da Saúde. Há ainda estreitamento com possíveis bloqueios entre os quilômetros 75 e 76, além de meia pista em São Sebastião do Caí, entre os quilômetros 4 ao 13. Farroupilha, entre os 52 e os 58. E em Caxias, entre os 72 e os 73. Na RSC 453, atenção ao desvio no quilômetro 107, no trevo do Barracão. Ligação de Garibaldi, Bento e Farroupilha, para obras de duplicação. Meia pista do quilômetro 101 ao 121. Para fechar os alertas, há afunilamento de pista por reparos na IRS 240 de São Leopoldo a Portão, do quilômetro 1 ao 12.
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1: Muito bom dia, 21 para as 8.

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Agora é 17 para as 8. 3 graus a temperatura em Caxias do Sul. Incêndio destrói residência e danifica outras 3 casas em São Marcos. Tivemos um incêndio que destruiu o terceiro andar de um prédio no bairro Jardelino Ramos, em Caxias do Sul. E uma residência de 370 metros quadrados foi destruída pelo fogo no interior de Santa Teresa. Atenção para obras do Samai, perímetro urbano de Caxias do Sul. Pontos de atenção seguem sendo Panassolo e Desvio Risso. Atenção, motoristas. Paciente morre após ambulância do SAMU ser atingida por carro e capotar em Passo Fundo. Uma aposta simples de 6 números transformou R$6 em mais de 57 milhões neste domingo. Jogo registrado por canais eletrônicos da Caixa em Blumenau foi o único acertador de todas as dezenas do concurso 3048 da Mega. O ganhador receberá exatamente R$57.261.598,10. O bilhete não fazia parte de um bolão. O valor integral ficará com o titular da aposta. A identidade do novo milionário não foi divulgada. Israel bombardeia a faixa de Gaza, mata 2 pessoas e ameaça intensificar a ofensiva. Governo Netanyahu diz responder ao lançamento de pipas e balões. Rio Grande do Sul tem uma trégua na chuva, tempo seco garantido pelo menos até quarta-feira. Após longo período de precipitação, especialmente na região sul do estado, né? A estabilidade predomina no estado nas próximas 48 horas. Juventude e CRB pela 24ª rodada da Série B. Duelo que pode dar liderança da competição ao Verdão ocorre amanhã, terça-feira, às 7h30 da noite, no estádio Alfredo Jaconi. Agora, 15 para as 8.

Maria do Relento, nem todo dia é igual. Engenheiros do Havaí 3x4. Agora 9 para as 8, mais de 1.800 vacinas foram aplicadas no dia D nacional de multivacinação em Caxias do Sul. No trânsito hoje, segunda-feira, dá paciência para quem sai, para quem chega em Caxias do Sul. Pela RSC-453 tem trânsito bastante ruim com congestionamento desde o viaduto dos Bugres até o Mart Center, né? O trânsito tá bem ruim, tanto para quem chega, para quem sai pela RSC-453 em Caxias do Sul. A sugestão é evitar o trecho, viu? BR-116, região sul com trânsito congestionado, região norte também sentido centro, próximo ao Delazer. Na 122 em Caxias do Sul, próximo a Brinox, trânsito congestionado por lá também, obras do contorno norte de duplicação. Há também movimentação bastante intensa na saída de Bento Gonçalves pela IRS-444 até o Trevo do Barracão. E do Trevo do Barracão, sentido Farroupilha, entre Garibaldi e Farroupilha, também há movimentação mais lenta devido ao grande fluxo de veículos nessa manhã de segunda-feira. Municípios de todo o estado iniciaram a semana com baixa temperatura. Segundo o IMET, nesta segunda-feira, a menor registrada foi em São José dos Ausentes, com 3,7 graus negativos. São Francisco de Paula marcou 3,2 graus negativos. A Vacaria, os termômetros marcaram 2,5 graus negativos. Porto Alegre, a temperatura mínima de hoje foi de 3,9 graus. As condições aí do amanhecer gelado de segunda-feira na Serra e no Rio Grande do Sul. A empresa Tramontina foi eleita novamente a melhor marca de panelas e talheres em São Paulo na pesquisa Datafolha. Retorno de Harry e Meghan ao Reino Unido reacende tensão na monarquia britânica. A aproximação com o rei Charles III surge como fator central da decisão. Quarta-feira terá temperaturas mais altas e nova frente fria que chega na quinta no estado. Termômetros sobem na quarta-feira nas regiões oeste e noroeste antes do retorno de pancadas de chuva e trovoadas de forma abrangente. Copa Federação Gaúcha de Futebol, aliás, a campeonato Série A2, segundona do Gauchão, rodada 7. O Esportivo, então, no sábado empatou com o Bagé. O Brasil de Pelotas venceu o Aimoré em Bento Freitas. No domingo, a Gramadense e a Apafute 0x0 em Gramado. O VEC perdeu 3x0 para o Santa Cruz em casa, no Davi Farina. O Pelotas empatou com o Passo Fundo em casa, 3x3. Nós tivemos ainda um 0x0 entre o Lajeadense e o Glória. União Frederiquense venceu o Gaúcho fora de casa por 1x0. E nós tivemos um empate do Brasil de Farroupilha com o Venâncio Aires, 3x3. Quem lidera então a competição neste momento é o Passo Fundo, com 15 pontos, seguido por Veranópolis em segundo, 14, Esportivo em terceiro com 13 pontos. Na lanterna, os dois últimos são Glória, com 3 pontos ganhos, e em 16º, Lajeadense, com apenas 2 pontos conquistados. Próxima rodada ocorre na quarta-feira. Todos os jogos, a princípio, quarta e quinta-feira, né? Os jogos que abrem e fecham a 8ª rodada da segundona, primeira fase da Série A2 do Campeonato Gaúcho. No mercado financeiro, dólar comercial valendo R$ 5,14. Ele caiu na última sexta-feira 0,93%. O euro hoje valendo R$ 6,00. Teve uma queda na sexta de 0,93% também. Bitcoin subindo 1,28% nesse momento, já passou a barreira dos R$ 400 mil, R$ 401.027, valendo então a criptomoeda referência do mercado Bitcoin. O índice Bovespa na sexta-feira subiu forte, 1,85%, e fechou o pregão em 171.031 pontos, expectativa boa para o mercado financeiro nesta segunda-feira, dia que abre a semana. Com expectativa boa de queda do dólar, do euro e uma boa subida da bolsa, assim espera o mercado nesse início de semana. Agora 5 para as 8, um bom dia para você.

0: Chegue com Mr. Bombastic, fechando o café passado dessa segunda-feira. Sou o Jonathan Zanotto, agradeço a sua companhia, a sua audiência. Convido você a permanecer sintonizado com a gente, porque na sequência eu estou de volta para tocar o Play. O que você afirma, o café volta amanhã a partir das 7, com muito serviço, informação e as clássicas do pop rock nacional e internacional, nessa bela manhã de segunda-feira, amanhecendo Caxias do Sul, região, o Vaivinho como um todo, Caxias, Bento, Garibaldi, com um belo amanhecer de segunda-feira, apesar do frio intenso em toda a Serra Gaúcha, os campos de cima da serra, geada densa nessa manhã, hein? Campos de cima da serra com muito frio e geada bem ampla. Já na região das Hortênsias, temos aí uma cobertura maior de nebulosidade, que na verdade é cerração, né? Neblina. Temos neblina aí na região das Hortênsias. Assim que essa neblina se dissipar, o sol deve aparecer com força, apesar das temperaturas permanecerem baixas em toda a Serra Gaúcha. Aproveitem a segunda-feira, fique com a gente. Na sequência eu volto para tocar o Play aqui na programação da UX FM, da Conexão UX FM. Agora 8 e 1.
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2: Ups FM conectada com o que move você. 8:05, temperatura marcando 4 graus agora, Caxias do Sul, 4 graus de temperatura. O tempo é bom de forma geral na região da Serra, alguns pontos com neblina. Que não tá bom ou muito bom é o trânsito. A movimentação é intensa em vários pontos, são muitas obras ocorrendo nas principais rodovias da Serra, gerando aí lentidão ou congestionamentos. Por isso, muita paciência, muita atenção. Aliás, redobre sempre sua atenção nas estradas. Tivemos um fim de semana violentíssimo em várias rodovias na Serra Gaúcha, de forma especial, com muitos acidentes e algumas mortes ao longo do final de semana. Bom, vamos lá. Começando por aqui o Play Ux FM, eu sou o Jonathan Zanotto. Agora até às 11, a gente vai com muita música, pitadas de serviço e informação pra você. Convido você a interagir com a gente pelo WhatsApp no 54 9671 1065, 9671 1065. Cola lá no nosso perfil no Instagram, @UxFM. Pode me seguir por lá também, @JohnnyZanotto. A gente pode interagir através das redes sociais. Combinado? Vamos começar o Play de hoje com Incolor. Bom dia, uma ótima manhã, uma grande segunda-feira, aliás, uma ótima semana para todos nós.

0: com Got What You Need, os Paralamas do Sucesso, Perplexo, Foster the People, Take Me Back, Moby Porcelain, McFly com Lies, In Color, Headlight, Tuts FM agora 8:27.
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4: O The Town já tem data para voltar. A terceira edição do festival ocorre nos dias 4, 5, 6, 11 e 12 de setembro de 2027, novamente no Autódromo de Interlagos, em São Paulo. As datas foram anunciadas na última sexta, durante reunião entre o prefeito de São Paulo, Ricardo Nunes, e representantes da organização do evento. Criado pelos mesmos responsáveis do Rock in Rio, The Town estreou em 23, rapidamente conquistou espaço no calendário dos grandes festivais brasileiros. Somadas as duas primeiras edições, reuniram quase 1 milhão de pessoas, movimentaram mais de 4 bilhões de reais na economia paulistana, além de gerar milhares de pontos de trabalho. Em 25, o evento ocorreu durante 5 dias, gerou cerca de 25 mil empregos, 14 horas de programação diária. Segundo dados da organização, o impacto econômico da segunda edição chegou a 2 bilhões de reais. Para 2027, a promessa é uma edição ainda maior. O novo CEO do The Town, o Ronaldo Pereira, afirmou que o festival prepara o maior e melhor evento de sua história, com grandes headliners e lineups à altura da capital paulista.

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0: Nation, Sunlight, Tijuana, Por Que Será, Swing Out Sister, Breakout, Gnarls Barclay, Smile Faces, Cabrio com the, To The End e Slick Kruggers, Echoes of Velo. O TFM agora, 5 para as 9.
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0: Nickelback está de volta com mais uma prévia de seu próximo álbum. A banda acaba de lançar a poderosa balada Leave Me Behind, novo single de Everything Under the Sun, trabalho previsto para chegar às plataformas em outubro, finalzinho de outubro. A música sucede Rattle the Cage, apresentada no mês passado, e Bones of the Crown, faixa que surgiu originalmente em 23, na trilha sonora do game Dungeons Hunter 6. No material de divulgação da imprensa, o Chad Kroeger explicou que Leave Me Behind carrega uma mensagem de esperança em meio ao peso emocional da canção. O músico também destacou a tensão presente na letra. Ao mesmo tempo que existe o desejo de apoiar alguém, surge o medo de ser deixado para trás. Aí você pode encontrar nas redes oficiais do Nickelback um official visualizer dessa nova faixa chamada Leave Me Behind, mais uma faixa do aguardado trabalho que chega em outubro ao mercado.

7 graus com a presença do sol. Em boa parte da região há possibilidade de tempo nublar ao longo do dia, né? Mas não há possibilidade de chuva, pelo menos não há previsão, não aponta possibilidade para isso. Mas podemos ver ao horizonte aí uma boa parcela aí, uma boa condição de nebulosidade que deve se aproximar ao longo do dia. Temperaturas seguirão baixas, sensação térmica também hoje e amanhã. A gente fica nessa vibe congelante da Serra Gaúcha, bom? Lembrando sempre que você pode e deve interagir com a gente pelo WhatsApp 96711065. Manda aí sua mensagem, 96711065. Vai lá pro nosso perfil também e segue a gente no Insta, @uxfm. Abrindo mais uma leva de sons por aqui, tem Nervous Bride com Getaway.

0: Calihera, Aerosmith, Dreamon, Sublime, Enseada, Alanis Morissette, Head Over Feet, Didi com This Is The Day, Nervous Bride com Get Away. Fechou por aqui mais uma leva, o TFM agora 9h26.
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5: A música eletrônica ganhou novo impulso no mercado norte-americano durante o primeiro semestre desse ano. Segundo a Luminate, o volume de áudio sob demanda da categoria Dance Electronic cresceu 18,9% na comparação com o mesmo período do ano passado. O resultado chama atenção porque todo o mercado de streaming de áudio dos Estados Unidos avançou 4,8%, alcançando 732 bilhões de reproduções. Na prática, o consumo de música eletrônica cresceu em um ritmo quase 4 vezes superior à média do setor.

0: E você, Lobão, Vida Louca Vida, You Two com Pride, In the Name of Love, Beatles, Hey Jude, Red Hot Chili Peppers, Cabron, Tears for Fears, The Girl That I Call Home, fechando por aqui mais uma leva, o XFM agora 6 para as 10.
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9: Para quem está na estrada agora, atenção redobrada. Na 122, há vários pontos com obras e estreitamento de pista, principalmente entre Caxias do Sul, Farroupilha, Flores da Cunha e Antônio Prado. Em alguns trechos, o sistema pare e siga pode deixar o trânsito mais lento. Na 453, também tem obras e estreitamento de pista entre Garibaldi e Farroupilha. E na 240, atenção entre São Leopoldo e Portão.
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12: A produção de videoclipes, visualizers, shorts e outros conteúdos musicais entra em uma nova fase no YouTube. Mudanças na contagem de visualizações, nas regras para inteligência artificial e nos critérios de monetização exigirão mais atenção de artistas, gravadoras e produtoras. A partir de hoje, dia 24, a plataforma passa a registrar uma visualização pública assim que um vídeo começa a ser reproduzido desde o primeiro frame. A mudança vale para vídeos longos, shorts e transmissões ao vivo. Plataformas também, porém, a plataforma manterá métricas de engajamento do Analytics, permitindo diferenciar o início de uma produção de audiência que realmente permaneceu assistindo. Para a indústria musical, isso significa que números públicos podem crescer mais rapidamente, enquanto indicadores como retenção e tempo de exibição se tornam ainda mais importantes para avaliar o desempenho real de um lançamento.

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1: Conectada com o Kimob, você Ux FM, 10 horas em ponto. Manhã desta segunda-feira de tempo aberto, sol brilhando na região da Serra, 9 graus a temperatura agora, 96711065, esse é o nosso ato para você interagir, 96711065, eu sou o Jonathan Zanotto por aqui até às 11 horas da manhã com o Play Ux FM, abrindo essa leva com Foo Fighters.

0: rock de todos os tempos, Midnight Oil com The Dead Hurts, Brian Baer, Kazeo Kazi, Bruno Arostegai com Trouble Sleeping, Marina Deixa Estar, Morrissey Spend the Day in Bed e Foo Fighters Asking for a Friend. 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
4: Elton John enfrenta uma pesada consequência financeira após perder uma disputa contra a imprensa britânica. A alta corte de Londres determinou que o cantor e outros seis autores do processo façam um pagamento provisório e conjunto de 9 milhões de libras à Associated Newspapers contra a editora do Daily Mail e do Mail on Sunday. A quantia deverá ser depositada até o dia 28 deste mês. Trata-se de uma primeira parcela dos custos jurídicos da editora. A ordem foi estabelecida de forma global e a decisão não informa quanto caberá individualmente a cada integrante do grupo. Além de Elton John, a ação foi movida por seu marido, David Furnish, pelo príncipe Harry, pelas atrizes Elizabeth Hurley e Chad Frost, pela baronesa e ativista Doreen Lawrence e pelo ex-parlamentar Simon Hughes.

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0: 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Fechou por aqui o play dessa manhã de segunda-feira com Alt J, Left Hand Free. Ainda rolou por aqui Adele com Send My Love to Your New Lover, Marshall and the Throw, Get Up, Alexia Ansiedade, Banda Canvas com Asas, The Calling, Dust, e no Go Back Delivery rolou Lloyd and Cole com Lloyd and Cole and the Commotions, My Bag. É isso, fechou por aqui o play que tá de volta às 13 horas sob o comando do Luciano Pettorini na Conexão Ux FM. E a partir de agora, depois do intervalo cultural, quem comanda o Ux FM Revista é o Douglas Barreto. Eu sou o Jonathan Zanotto, agradeço a sua companhia e a sua audiência. Estou de volta amanhã cedinho a partir das 7 com o Café Passado aqui na Conexão Ux FM. Uma ótima segunda-feira, um ótimo restinho de manhã, uma boa semana a todos nós e até mais. 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
12: A Take-Two, dona da Rockstar Games, conseguiu a autorização da Justiça dos Estados Unidos para intimar a Microsoft e o Discord por causa do vazamento de imagens de GTA 6. A empresa quer identificar os responsáveis pela divulgação de vídeos que seriam de cenas do jogo e também obter informações sobre contas e fóruns onde o material foi compartilhado. Os vídeos foram publicados e removidos várias vezes, mas novos conteúdos continuaram aparecendo na internet. GTA 6 é um dos lançamentos mais aguardados da indústria dos games e está previsto para chegar ao PlayStation 5 e Xbox no dia 19 de novembro deste ano. O jogo é aguardado pelos fãs há mais de 13 anos desde o lançamento de GTA V. Mais informações do mundo dos games você encontra em uxfm.com.br.

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2: Ux FM conectada com o que move você. Está começando mais uma edição do Ux FM Revista. Agora 11 horas em ponto, 10 graus aqui na Serra Gaúcha. Eu sou Douglas Barreto, ao vivo do campus sede da Ux. E para você ficar por dentro de tudo que acontece no mundo da música, siga @UXFM nas redes sociais. E se você quiser me acompanhar, é só seguir também @DougBarreto. No uxfm.com.br você confere a programação completa da UXFM. Claro, você também pode participar do programa, mande sua mensagem pelo nosso WhatsApp, que é o 54996711065. E para abrir o programa de hoje, vamos com Sailor James.

0: 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Kid Abelha, Não Vou Ficar. Fechando o primeiro bloco do Revista desta segunda-feira, ainda rolou Culture Club, Bon Jovi, América, The Fratellis, e começamos muito bem com Sailor Jane. 11 graus é a temperatura neste momento aqui na Serra Gaúcha. Segunda-feira segue com céu encoberto e sensação de frio em toda a serra. Em Caxias do Sul, a máxima alcança 14 graus hoje à tarde. Em Bento Gonçalves, tarde com céu nublado, com máxima de 15 graus. Em Vacaria, o sol aparece entre nuvens, máxima de 17 graus. Na região das Hortências, em Gramado e Canela, o frio predomina. A máxima não passa dos 12 graus à tarde. No litoral norte, em Torres, a tarde será nublada e máxima de 14 graus. E na capital, Porto Alegre, a tarde segue nublada com máxima de 14 graus. 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
14: O The Town já tem data marcada para a próxima edição. O festival acontece nos dias 4, 5, 6, 11 e 12 de setembro de 2027, em São Paulo. Criado em 2023 como uma espécie de versão paulista do Rock in Rio, o evento já recebeu nomes como Bruno Mars, Katy Perry e Foo Fighters. Segundo a organização, as duas primeiras edições reuniram 925 mil pessoas e movimentaram mais de 4 bilhões de reais na economia de São Paulo. Mais informações do mundo da música em uxfm.com.br.

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2: UX FM conectada com o que move você, agora 11 horas e 28 minutos e começa na UX nesta terça-feira, dia 25, a quarta mostra de ciência, tecnologia e inovação e a 34º encontro de jovens pesquisadores. Serão realizados workshops, mesas redondas e palestras sobre empreendedorismo, ciência e inovação. O evento é gratuito e também aberto ao público. Confira a programação completa em ux.br. E hoje o Almanac da Música relembra grandes momentos do rock e também do pop. Há 5 anos morria Charlie Watts, baterista dos Rolling Stones, aos 80 anos. Ele integrou a banda por quase 6 décadas. E neste ano o álbum Tattoo You dos Stones completa 45 anos e ele tem o clássico Start Me Up. Também há 63 anos os Beatles lançavam She's Love You, um dos grandes sucessos responsáveis pela Beatlemania. Em 1985, Huey Lewis and the News chegava ao primeiro lugar nos Estados Unidos com The Power of Love, que foi trilha do filme De Volta para o Futuro. Jeff Buckley também é destaque. O álbum dele, o Grace, completa 32 anos hoje. E a música Clocks, do Coldplay, chega aos 23 anos. Ela é um dos maiores sucessos da banda e também venceu o Grammy de gravação do ano de 2004. Então vamos com ela. Clocks, aqui no UX FM Revista.

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E assim a gente chega ao fim de mais uma edição do Mix FM Revista. Hoje a gente fecha o programa ao som dos Rolling Stones com Start Me Up. Esse som completa 45 anos nesta segunda-feira e hoje também recordamos os 5 anos da morte do baterista dos Stones, Charlie Watts. E neste último bloco a gente ainda ouviu Beatles, Glenn Frey, Who Lives in the News, Jeff Buckley e começamos o bloco com Coldplay. Eu sou Douglas Barreto e na sequência tem Luciano Pettorini com o tempero brasileiro. 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
2: 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Boa tarde, bom almoço. Agora meio-dia em ponto. Eu sou Luciano Pertorini, ao vivo, direto do campus da UX, para as emissoras da conexão UX-FM, começando mais uma edição do Tempero, que vai até uma com o melhor da MPB de todos os tempos. E a gente começa com o Ney Matogrosso.

0: 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A gente ouviu o Gilberto Gil com Toda Menina Baiana, Guilherme Arantes, Lance Legal, Nani Medeiros, Amor Magoado, Ana Carolina, Pra Rua Me Levar, Flávio Venturini, Música, e ainda o Ney Mato Grosso com Comportamento Geral. Intervalo Cultural, Mix FM, agora 12:25.
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1: XFM conectada com o que move você agora, 12:30. Boa tarde, bom almoço. Hora de abrir mais um bloco, o último do Tempero, com o Rubel.

0: 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Caleidoscópio, meu sonho. Monocine, refrão de bolero. Teve o Troco com Quadratura. Antônia Moraes, Costura, Vanguard, Clube da Esquina, Amarisa Monte com Maria de Verdade, Rubel, Você Me Pergunta, Intervalo Cultural, XFM, agora 3 para 1. Eu vou.
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2: 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Uma hora, um minuto, 14 graus a temperatura, sol brilhando na Serra Gaúcha. Eu sou Luciano Petorini. Segue a gente lá no arroba Ux FM nas redes sociais. Assim, ao vivo, direto do campus da Ux, para as emissoras da Conexão Ux FM com o Play Ux FM, que está no ar até as 4 e o melhor do pop rock de todos os tempos. Abrindo com Lenny Kravitz, Honey.

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1: 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Red Hot Chili Peppers, Can't Stop. A gente ouviu o The Black Keys com This Is Nowhere. Gino Vanelli, It Hurts To Be Loved. Mana, Lábios Compartidos. E o Lenny Kravitz com Honey. Intervalo cultural, XFM 1:26.
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10: A banda de hardcore punk norte-americana Turnstile anunciou o lançamento de Never Enough Versions, um projeto que revisita e reinterpreta as faixas de seu aclamado álbum de 2025, vencedor de 2 prêmios Grammy. Com o lançamento confirmado para 28 de agosto, o trabalho se destaca por reunir uma imensa diversidade de colaboradores que ultrapassam as fronteiras do gênero rock, trazendo nomes como a lenda do pop Elton John, a vocalista do Paramore, Hayley Williams, além de representantes do metal extremo como o Dying Fetus e produtores do ecossistema eletrônico como o Fortet e A.G. Cook. A iniciativa expande a postura livre de rótulos que consagrou a trajetória recente do grupo após a repercussão global do disco original. Embora a lista completa de faixas e as atribuições exatas dos convidados ainda não tenham sido divulgadas, o lançamento de Never Enough Versions serve para um prelúdio da segunda etapa da turnê da banda que está rolando pela América do Norte.

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1: Hux FM conectada com o que move você. 28 para as 2, abrindo o bloco com Mother Love.

0: 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Clássica do Lulu Santos também. Follow the Cure com 10:15 Saturday Night. Bob Marley, Could You Be Love, o Rapa, o que sobra do céu. Gigi Pérez, At The Beach in Every Life. O som da Zarro de Sagazan com Mother Love. Intervalo Cultural, Mix FM. 13:45.
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3: Hora certa. 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
2: Dos dias 25 a 27 de agosto, a Hux realiza a 4ª Mostra de Ciência, Tecnologia e Inovação e o 34º Encontro de Jovens Pesquisadores. 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Podem participar da seletiva estudantes, professores e egressos do curso. 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
2: A banda cearense Selvagens à Procura de Lei lançou Pivete, álbum que sucede o elogiado Y e expande os horizontes do quarteto para além dos dramas pessoais. Gravado em ritmo vibrante e com essência analógica inspirada nas ruas de Fortaleza, o trabalho aborda questões sociais, dinâmicas e políticas, influenciadores mal intencionados e os impactos da inteligência artificial. Faixas como a instrumental de abertura Lido Brabo, a incisiva Presença e o manifesto Dia de Rua afirmam a gana do grupo em marcar posição e dialogar diretamente com o contexto do país. Para incorporar a sonoridade e aprofundar o debate social, o projeto reúne um time diverso e estrelado de colaboradores que inclui o líder indígena e pensador Ailton Krenak, o ator André Fratesi e ainda o humorista Léo Suricati, que é a lenda do rock nacional Arnaldo Batista.

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1: Ux FM conectada com o que move você, 2:02. Boa tarde, eu sou o Luciano Pettorini. Segue a gente lá no arroba Ux FM nas redes sociais. Abrindo o bloco com Billy Idol, Still Dancing.

0: FM, o melhor do pop rock de todos os tempos, fechando mais um bloco do Playux FM com Offspring, Come Out and Play, Aerosmith, Living on the Edge, o Elton John com Little Richard's Bible, The Presidents of the United States, Lump, Charlie Garcia buscando um símbolo de paz e ainda o Billy Idol, Still Dancing. Intervalo Cultural, Playux FM, 2h25.
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2: 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A banda norte-americana Weezer lançou Gold Album, seu 20º registro de estúdio, apostando em um resgate de processos criativos orgânicos e colaborativos. E foi isso que marcou os seus primeiros anos, formado por 10 faixas inéditas, incluindo os singles Shine Again e We Might As Well Be Strangers, com participação da banda Wednesday. O projeto nasceu de sessões de ensaio conjuntas em Orange County, na Califórnia. O disco marca ainda a primeira vez desde a estreia do grupo, em 1994, que o vocalista Rivers Cuomo e o baterista Pat Wilson estruturaram as composições em parceria desde o início, contando com a produção de Class Aldon e Kenny Beats para equilibrar rigor técnico e energia crua. A busca por uma sonoridade mais humana e direta reflete o desejo do quarteto de se afastar do uso da inteligência artificial e de criações isoladas em computador. Em entrevistas de divulgação, os integrantes do Weezer ressaltaram que a dinâmica coletiva e a vulnerabilidade da banda em estúdio foram fundamentais para moldar a identidade do novo álbum.

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1: 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Abrindo o bloco com Death Cab for Cutie.

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0: 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Vertical Horizon, Everything You Want, viu? A clássica do White Stripes com Seven Nation Army. Alexia, Ansiedade, Nathy Roots, eu e ela. O The Lumineers, Same Old Song. E o Death Cab for Cutie, Reptile. Intervalo cultural, XFM, 4 para as 3.
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4: 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O Linkin Park divulgou o vídeo ao vivo do clássico What I've Done, registrado durante sua passagem por São Paulo, em apresentação realizada em novembro de 2024, no estádio do Palmeiras. O lançamento serve como uma prévia do projeto Unshatter, que dará nome tanto ao novo álbum ao vivo, com lançamento marcado para 25 de setembro, quanto a um filme-concerto documental previsto para estrear nos cinemas em 30 de setembro. Dirigido pelo próprio DJ da banda, o Joey Han, o longa-metragem reunirá 16 faixas gravadas no show paulistano e oferecerá aos fãs um olhar do bastidor sobre o recomeço do grupo após a morte do vocalista Chester Bennington. Além de registrar a cumplicidade entre os integrantes remanescentes, a obra documenta a atual fase da turnê From Zero, marcada pela consolidação dos novos membros, a vocalista Emily Armstrong e o baterista Colin Britain.

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1: Hux FM conectada com o que move você. 3:02. Boa tarde, eu sou Luciano Pettorini. Acesse o site huxfm.com.br. Abrindo bloco com a Lola Young, Dealer.

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Soldier, Rest of My Life. David Bowie com Dancing in the Street. O Canvas, Asas. James Rain, Hammerhead. Iggy Pop, The Passenger. E a Lola Young, Dealer. Intervalo.

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10: O Foo Fighters realizou uma apresentação especial no histórico Hollywood Bowl em Los Angeles, acompanhado pela Orquestra Filarmônica de Los Angeles e por membros da Youth Orchestra Los Angeles, sob a regência do maestro Gustavo Dudamel. Em evento que celebrou seus 17 anos à frente da Filarmônica, a banda executou um repertório de 15 músicas que combinou grandes sucessos do grupo com surpresas do catálogo, incluindo o resgate de faixas raras como I Should Have Known, Razor e Home, além de arranjos orquestrais para clássicos como The Pretender e All of My Life. A noite foi marcada por uma emocionante homenagem ao saudoso baterista Taylor Hawkins durante a performance da canção Aurora. O espetáculo, que reuniu o peso do rock e a grandiosidade da música clássica, foi encerrado ao som de Everlong, acompanhado por uma queima de fogos de artifício sobre o anfiteatro californiano.

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0: tonight. O que se afirma o melhor do pop rock de todos os tempos. Train, Hey Soul Sister, Van Halen, Dreams. A gente viu o Lulu Santos com Já É, Jimmy Cliff, Ragged Eye, Cage the Elephant, Metaverse, o Sublime Ensenada e ainda o Kaiser Chiefs com Ruby. Pra fechar a edição de hoje do Play Ux FM, eu, Luciano, tô de volta amanhã, meio-dia, com o Tempero Brasileiro. Já já o Fernando Machado apresenta o BR-106. Aquele abraço, tudo de bom, força sempre, até mais. Intervalo cultural, Ux FM, 4 para as 4.
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5: E a Pitty abre um novo capítulo da carreira com o anúncio de uma turnê pelo Brasil para celebrar o seu sexto álbum de estúdio, que chega dia 16 de outubro, 7 anos após Matriz. A nova fase começa dia 17 de outubro em São Paulo e passa por cidades como Curitiba, Belo Horizonte, Recife, Porto Alegre, Vitória, Ribeirão Preto, Sorocaba e Balneário Camboriú. Auto-intitulado o disco, né, que se chama Pitty, representa um reencontro da cantora com as suas origens. A Pitty descreve o trabalho como o primeiro disco da sua vida, resgatando a essência das composições que criava sozinha, ainda lá em Salvador. Musicalmente, a promessa é de um álbum pesado, dançante, sexy e raivoso. As primeiras músicas surgiram no fim de 2025, durante o período sabático após a turnê. A Pitty também assumiu a criação, direção geral, composições, coprodução musical e conceito visual do projeto. A nova era começou a ser revelada com pistas deixadas no Spotify, incluindo mensagens escondidas em músicas antigas. Uma delas antecipou Sobremesa, primeiro single do álbum, que já ganhou videoclipe, inclusive. A data de lançamento da faixa e o tracklist completo desse disco ainda não foram divulgados. Vamos aguardar então, Pitty.

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2: Hux FM conectada com o que move você. 4:03, 14 graus é a temperatura. BR-106 está no ar. Vamos até às 5, curtindo por aqui o melhor do pop rock nacional de todos os tempos.
3: 2, 3.
2: Abrindo com eles, 4. Boa.

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0: 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TNT, Me Dá um Cigarro, Marina Lima, Difícil, Titãs, Go Back, Fernanda Abreu, Jorge da Capadócia, e abrimos o BR com Ney Lisboa, A Vida Inteira. Intervalo cultural, o Cux FM agora 4h25.
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6: O R.E.M. vai relançar Reckoning, o segundo álbum da banda, numa edição especial de vinil de 180 gramas, no dia 18 de setembro. Limitada a 5 mil cópias numeradas, a versão será masterizada a partir das fitas analógicas originais e produzida pelo processo One Step, buscando maior qualidade e definição sonora. Lançado em 1984, o álbum consolidou a identidade do grupo e trouxe clássicos como Soul Central Rain, Pride in Persuasion, o Rock Wild. E a nova edição terá uma embalagem de luxo e dá sequência às reedições do Chronic Town e Murmur, edições essas já esgotadas.

0: Quinta-feira, compositor. Teve Ney Mansória, isso inclui você, Legião Urbana, Geração Coca-Cola. Teve Capital Inicial com Kamikaze, Lulu Santos, Aviso aos Navegantes, Lampirônicos com Pop Zen. E abrimos o segundo bloco com Kid Abelha, Alice. Era isso, o BR 106 fica por aqui. Volta amanhã às 16h. Intervalo cultural, a sequência Via Expressa na Conexão Ux FM. Agora 5:06.
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10: Para quem está na estrada agora, atenção redobrada. Na 122, há vários pontos com obras e estreitamento de pista, principalmente entre Caxias do Sul, Farroupilha, Flores da Cunha e Antônio Prado. Em alguns trechos, o sistema pare e siga pode deixar o trânsito mais lento. Na 453, também tem obras e estreitamento de pista entre Garibaldi e Farroupilha. E na 240, atenção entre São Leopoldo e Portão.
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Fux FM conectada com o que move você. 5 horas em ponto, 14 graus é a temperatura. Eu sou Fernando Machado, ao vivo para toda a Serra Gaúcha através das frequências das emissoras da Conexão Ux FM. Caxias do Sul 106,5, em Bento Gonçalves 89,9, em Vacaria 92,3. O Via Expressa está no ar. Vamos até às 7 curtindo por aqui o melhor do pop rock de todos os tempos. Você pode seguir e interagir nas redes sociais, vai lá no arroba UXFM, vai no arroba FerPopRock. Se preferir, 96711065, o nosso WhatsApp. Abrindo o Via desta segunda-feira com Jota Quest, Acendo o Farol.

0: 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Duran Duran, Free to Love, novo single. Participação do Nile Rodgers no baixo. Teve ainda Echo and the Bunnymen com Brussels and Halted, o Jacob Banks com Only War, Gigi Paris com Sailor Song, o Bruno Aristegui com Trouble Sleeping, e abrimos com Jota Quest, Acenda o Farol. Intervalo cultural Ux FM, agora 5h21.
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1: 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Agora 5h26, Lemon, música do U2, uma canção que está lá no álbum Zoropa, álbum lançado em 1993. Ela foi escrita principalmente pelo Bono, o The Edge, os integrantes da banda, né? O Adam Clayton e Larry Miller. A música é uma reflexão sobre memória, perda e a passagem do tempo. O Bono se inspirou em imagens antigas de sua mãe, que morreu quando ele era muito jovem, e na ideia de como uma fotografia pode preservar a imagem de alguém mesmo quando a pessoa já não está presente. O título Lemon vem de uma referência a uma roupa amarela usada pela mãe de Bono e também em uma fotografia, né, que ela estava com essa roupa. A letra mistura imagens de cinema, fotografia, luz e lembranças, criando uma atmosfera quase surreal. Musicalmente, é uma das faixas mais experimentais do U2, com elementos de rock eletrônico, dance e música alternativa, com uma linha de baixo marcante e vocais muito diferentes.

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A gente ouviu aí o Aerosmith com Crying, teve ainda Depeche Mode com Walking in My Shoes, Tears for Fears, Break It Down Again, Morshiba, Gimme Your Love, Smash Mouth com Walk in the Sun e abrimos com U2, Lemon.

0: começa na UX nesta terça-feira, dia 25, a quarta mostra de ciência, tecnologia e inovação e o terceiro encontro de jovens pesquisadores. Serão realizados workshops, mesas redondas e palestras sobre empreendedorismo, ciência e inovação. O evento é gratuito e também aberto ao público. Você pode conferir a programação lá em ux.br. Intervalo Cultural UX FM 6 para 6.
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12: Até aqui o grupo disponibilizou dois poderosos singles.
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1: 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Agora 6 horas em ponto, vamos conferir o almanaque da música, fatos e curiosidades musicais que marcam esse dia 24 de agosto. Hoje o Paulo Coelho, compositor, escritor, membro da Academia Brasileira de Letras, completa 79 anos. O Michael DeRozier foi baixista do Hurt e completa 75 anos. O baixista do Madness, o Mark Bedford, completa 65 anos hoje. São os aniversariantes, né? Há 5 anos morria o Charlie Watts, baterista dos Rolling Stones. Tinha 80 anos, foi integrante da banda aí por quase 6 décadas, né? Participou de todos os álbuns de estúdio, um dos fundadores, né? O single She Loves You, dos Beatles, completa hoje 63 anos. O álbum, que foi lançado em 1963, tornou-se um dos maiores sucessos da banda e também ajudou a impulsionar, né, a Beatlemania no Reino Unido e, claro, depois em outros países. Há 51 anos, o Queen iniciava as gravações de Bohemian Rhapsody. Isso aconteceu no estúdio Rockfield, no país de Gales. Essa produção da faixa levou cerca de 3 semanas, especialmente pelas complexas harmonias vocais. O álbum Tattoo You, dos Rolling Stones, completa hoje 45 anos. O álbum foi lançado em 1981, né? Esse álbum traz aí o clássico Start Me Up. Há 41 anos, 1985, portanto, Huey Lewis and the News chegavam ao primeiro lugar da parada americana com o single The Power of Love, a música que está lá na trilha sonora do filme De Volta para o Futuro. E para fechar, o single Clocks, do Coldplay, hoje completa 23 anos, foi lançado nos Estados Unidos em 2003 e tornou-se um dos maiores sucessos da banda britânica, inclusive recebendo o Grammy de gravação do ano em 2004. Esse aí, ó, Coldplay, Clocks, abrindo o bloco do Almanac aqui no Via Expressa. 6 e 1.

0: Ux FM e o melhor do pop rock de todos os tempos, Madness, fechando o bloco do Almanac com Our House. Queen, Bohemian Rhapsody, teve ainda Rolling Stones com Start Me Up, Helios and the News, The Power of Love, e abrimos o bloco aí com Coldplay, Clocks. A terça-feira deve trazer tempo mais firme, temperaturas em elevação em boa parte do estado. Na Serra Gaúcha o dia começa frio, com possibilidade de nevoeiro, mas o sol aparece ao longo do dia. No litoral e também em Porto Alegre também predomina aí o tempo seco, com períodos de maior nebulosidade. Em Caxias do Sul, amanhã começa fria, com possibilidade de névoa, mas o sol aparece durante o dia. A temperatura fica entre 10 e 20 graus. Bento Gonçalves, cenário semelhante ao de Caxias, nevoeiro ao amanhecer, seguido de sol e uma tarde mais agradável em Bento. Mínima 5, máxima de 18 graus. Na região das Hortências, o frio aparece nas primeiras horas, mas o dia ganha a presença do sol. Em Gramado deve variar entre 4 e 17 graus, enquanto Canela, temperatura entre 5 e 17, sem previsão de chuva. Em Vacaria, o dia terá muitas nuvens, com algumas aberturas de sol, temperaturas entre 7 e 19 graus. Litoral Norte, Torres, terá sol entre nuvens, muitas nuvens, com mínima de 10 e máxima de 16 graus. Por fim, Porto Alegre, a capital dos gaúchos, o sol deve predominar, embora haja períodos aí de maior nebulosidade na capital. A previsão indica 8 graus a mínima e 16 graus a máxima, com tempo seco. Intervalo Cultural Ux FM, agora 6h25.
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1: 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Agora 6h28. Sim, fechando nosso bloco saideiro aqui do Via.

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0: 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Está no ar a Voz do Brasil. As notícias do governo federal que movimentaram o país no dia de hoje.
1: Olá, boa noite.
0: Boa noite para você que nos acompanha em todo o país.
1: Segunda-feira, 24 de agosto de 2026.
0: Vamos aos destaques do dia.
1: Saúde.
0: Meu SUS Digital vai oferecer teleatendimentos a mulheres em situação de violência e mães atípicas. Graziele Bezerra.
2: Cada usuária poderá realizar até 10 sessões. Ao final das sessões, a mulher poderá ser encaminhada para a continuidade do cuidado em um centro de atenção psicossocial.
1: Motoristas já podem consultar em um único lugar as passagens por pedágios eletrônicos e verificar se há tarifas pendentes.
0: Plataforma reúne dados sobre registro, situação da tarifa e canal de pagamento. Luciana Colares de Holanda.
3: O pedágio eletrônico, chamado de Free Flow, permite a passagem de veículos pelos pontos de cobrança sem a necessidade de parada em cancelas ou cabines fiscais.
1: Mobilização por pessoas desaparecidas.
0: Familiares podem doar DNA para auxiliar nas buscas. Pablo Mundim.
4: O DNA do familiar é incluído em bancos de perfis genéticos e pode ser comparado com materiais de pessoas encontradas vivas ou mortas cuja identidade ainda não foi confirmada.
1: Hoje, na apresentação da Voz do Brasil, Luciana Vasconcelos e Luciano Seixas.
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1: Pequenas empresas devem ficar de olho. O número de serviços disponíveis em órgãos do Poder Público Federal deve aumentar. E assim, podem surgir novas oportunidades de negócios.
0: E como funciona? Por meio de plataforma, o órgão público divulga uma necessidade de serviço ou de aquisição de alimentos. E os fornecedores cadastrados podem enviar suas propostas com o preço pelo qual realizariam o trabalho.
1: Quem tem mais informações ao vivo é Gabriela Noronha. Boa noite, Gabriela.
5: Boa noite, Luciano. Boa noite a todos os ouvintes da Voz do Brasil. Boa noite, Luciana. Olha, é isso mesmo. Bancos públicos, Correios e outras entidades federais, como o Fundo Nacional de Desenvolvimento da Educação, o FNDE, vão utilizar a plataforma Contrata Mais Brasil para contratar microempreendedores individuais em serviços de manutenção e pequenos reparos e também outros serviços. Com a assinatura do termo de adesão nesta segunda-feira, as instituições públicas se somam aos demais órgãos federais, como escolas, prefeituras, governos estaduais e também que já utilizam, né, a ferramenta para contratar os serviços. A lista inclui profissionais de diferentes áreas, como explica o ministro do Empreendedorismo, da Microempresa e da Empresa de Pequeno Porte, Paulo Henrique Pereira.
6: É a possibilidade de uma escola contratar o pedreiro, pintor do bairro, que às vezes tem a filha ou o filho estudando na escola, para fazer o serviço público, ao invés de mandar esse dinheiro para uma grande empresa. É um hospital que vai comprar comida de um produtor local, ou uma agência do Banco do Brasil que vai buscar lá a cozinheira para fazer um evento, que é uma empreendedora local, deixando o dinheiro nos territórios, nas localidades.
5: E olha, para participar, o MEI e microempresas devem acessar a plataforma com a conta gov.br, informar o CNPJ, realizar o cadastro no sistema de cadastramento unificado de fornecedores e, quando necessário, selecionar os serviços que oferecem. A partir daí, eles poderão enviar propostas para oportunidades disponíveis em seu município ou região. E a contratação é realizada toda de forma digital e pode ser concluída em até 5 dias após a publicação da demanda pelo órgão público. A secretária-geral do Ministério da Defesa, Sinária Wagner Fredo, conta como o sistema auxilia a contratação de serviço nas Forças Armadas.
7: Há uma conexão com os fornecedores locais para serviços de pequena monta. Então, a partir desse valor, que são aquisições até 13 mil, são feitas essas contratações e hoje, dessas 390 unidades cadastradas, 148 já fizeram pelo menos uma aquisição.
5: E olha, a plataforma e o formulário de cadastro para fornecedores e órgãos públicos estão disponíveis no endereço oficial contratamaisbrasil.sistema.gov.br. Luciano.
0: Muito obrigada, Gabriela Noronha, pelas informações ao vivo aqui na Voz do Brasil.
1: O governo federal publicou no Diário Oficial resolução que define os segmentos que têm direito a crédito pelo Plano Brasil Soberano.
0: Tem direito a solicitar empréstimos ao BNDES, Banco Nacional de Desenvolvimento Econômico e Social, exportadores afetados pelas tarifas extras impostas pelos Estados Unidos e companhias e fornecedores que estão sofrendo com os conflitos no Oriente Médio.
1: Também podem acessar os recursos, projetos industriais e tecnológicos nas etapas de lavra associadas a beneficiamento, refino ou transformação de minerais.
0: E ainda produtores de fertilizantes e setores industriais de relevância para a balança comercial brasileira.
1: Usa o pedágio eletrônico nas rodovias, aquele que você passa sem parar na cancela e efetua o pagamento depois, agora pode acompanhar seus registros por aplicativo.
0: Em um só local, será possível conferir as passagens em pedágios, os valores e até dar uma entrada em contestação.
3: O pedágio eletrônico, chamado de Free Flow, permite a passagem de veículos pelos pontos de cobrança sem a necessidade de parada em cancelas ou cabines fiscais. E a partir de agora, o motorista que usa esse sistema vai poder consultar todos os registros de passagem por meio do aplicativo CNH do Brasil, que tem mais de 81 milhões de usuários. Será possível consultar registros nas rodovias que utilizam o sistema, sejam elas federais ou estaduais. O ministro dos Transportes, Jorge Santoro, deu detalhes sobre a plataforma.
8: Qualquer pessoa pode consultar as suas passagens nos postos de Free Flow no país inteiro. Com o aplicativo ela vai ter a noção exata se passou ou não passou, quando ela passou, em qual rodovia ela passou. Agora ele tem um órgão oficial que é a Senatran que diz, ele passou ali realmente. Ah, mas eu não passei. Então ele vai lá no aplicativo, ele pode fazer a contestação. Eu não passei, não concordo com aquela cobrança. E até nisso o aplicativo é mais moderno.
3: Hoje, 14 concessionárias já estão integradas à plataforma. O aplicativo envia notificações sobre a cobrança e o motorista tem até 30 dias para pagar pela passagem no pedágio. Mas atenção, o pagamento não é feito pela plataforma. O CNH do Brasil direciona o usuário ao canal disponibilizado pela concessionária. Reportagem Luciana Colares de Holanda.
1: Parentes de desaparecidos contam com a tecnologia para ajudar na localização dessas pessoas.
0: Em todo o país, postos de coleta de DNA do Ministério da Justiça e Segurança Pública estão preparados para receber os familiares que ainda não tenham doado material genético.
1: A doação é simples e aumenta as chances pela busca da pessoa que desapareceu.
9: São 342 postos de coleta disponíveis em todo o país. A coleta é uma forma de ampliar as chances de identificação de pessoas desaparecidas. O secretário nacional de segurança pública, Chico Lucas, explica que o DNA do familiar é incluído em bancos de perfis genéticos e pode ser comparado com materiais de pessoas encontradas vivas ou mortas, cuja identidade ainda não foi confirmada.
10: Existe, então, um universo de pessoas que ainda possam ser identificadas. Por quê? Porque muitas vezes os parentes não vão atrás, os parentes não sabem. A amostra só pode ser usada para fins de localização de desaparecidos, porque a pessoa pode ter receio de ser, por exemplo, comparado com um criminal. Então, essa identificação não serve a fins criminais, só civis.
9: Desde 2021, foram 815 identificações de pessoas desaparecidas através dos bancos de DNA. A recomendação é que participem da campanha, preferencialmente familiares biológicos diretos, pai ou mãe, filhos ou irmãos da pessoa desaparecida. Menores de idade também podem participar, acompanhados e autorizados por um responsável. A coleta é simples, feita com um cotonete ou uma pequena esponja na parte interna da bochecha. Não é necessário necessário estar em jejum. Simone de Jesus, da Coordenação de Políticas sobre Pessoas Desaparecidas do Ministério da Justiça, defende que o procedimento ajuda na identificação.
11: Quem tem um familiar desaparecido, que doe seu material, que isso é uma possibilidade muito importante de poder resolver e ter uma resposta numa situação que a gente sabe que é tão desesperadora para todos os familiares.
9: Quem já forneceu DNA em campanhas anteriores não precisa repetir o procedimento. O perfil continua armazenado e pode ser comparado em novos registros. O familiar deve procurar os postos indicados pelo Ministério da Justiça, munidos de documento de identificação, o memorando de encaminhamento da delegacia e, se possível, documentos da pessoa desaparecida. Reportagem Pablo Mundim.
0: Os endereços dos postos de coleta podem ser consultados em gov.br/mj.
1: Escuta, acolhimento e orientação a mulheres em situação de vulnerabilidade.
0: A partir de hoje serão disponibilizados 100 mil teleatendimentos a elas pelo SUS.
1: Conheça os detalhes na reportagem de Graziele Bezerra.
12: O serviço é voltado a mulheres em situação de violência, mães atípicas e mulheres que cuidam de familiares com deficiência ou doenças raras. A expectativa é realizar até 100 mil teleatendimentos por mês a partir desta segunda-feira. As consultas poderão ser agendadas via Meu SUS Digital, como explica a secretária de Atendimento Especial da Saúde do Ministério da Saúde, Ana Luísa Caldas.
13: Essa oferta de maneira remota, de maneira na palma da mão, para a gente facilitar e, de fato, conseguir superar algumas barreiras de acesso. A gente sabe que a gente ainda não consegue ter a capilaridade que a gente gostaria de ter de serviços especializados em todos os territórios nacionais. Então, por que não utilizar também da saúde digital, atendimento remoto, a favor e em prol dessas pessoas no território?
12: Para agendar um atendimento, basta acessar o aplicativo Meu SUS Digital com a conta gov.br, selecionar a opção Acolhe Mais e realizar o cadastro. Em até 24 horas, a paciente receberá o contato da equipe do SUS para escolher a data e o horário da consulta. Cada usuária poderá realizar até 10 sessões, com possibilidade de realizar um novo ciclo quando necessário. Especialistas em saúde mental foram capacitadas para identificar situações de risco em que a paciente esteja, como explica o ministro da Saúde, Alexandre Padilha.
14: Começa com a psicóloga, combinando com aquela mulher, qual que é a palavra que você pode usar como código para interromper a consulta, se você sentir uma situação de risco, se o agressor passar por aqui, entrar por aqui, né? O papel vai ser acolher e buscar construir um conjunto do cuidado junto ali com o município, junto com a rede local, com as potências que a rede local tem, né?
12: Ao final das sessões, a mulher poderá ser encaminhada para a continuidade do cuidado em um centro de atenção psicossocial ou em um outro serviço da rede. O teleatendimento está disponível de segunda a sexta-feira.

0: Ele conta que encontrou na bebida uma forma de preencher o vazio deixado pela mãe. Aos 42 anos, decidiu buscar ajuda para abandonar a dependência.
1: Pedi trabalho, pedi esposa, falei assim, eu não quero mais, eu acho que eu vou conseguir, eu tenho certeza que eu vou conseguir.
0: Dados do Ministério da Saúde apontam que cerca de 20% dos brasileiros com mais de 18 anos ingerem pelo menos 6 doses de álcool em uma única ocasião. O consumo excessivo é um dos principais fatores de risco para diversas doenças. Também provoca prejuízos emocionais e sociais, como lembra a gerente do Centro de Atenção Psicossocial, Álcool e Outras Drogas de Samambaia, Gabriele Tereza de Jesus.
2: Normalmente a família chega um momento que não quer mais, nem os filhos, nem a esposa, então eles vêm na questão do trabalho, deixam de ir ao trabalho ou perdem o emprego, ficam em situação de rua.
0: A ferramenta Modera Brasil, disponível no Meu SUS Digital, oferece meios de prevenção ao uso exagerado de bebidas alcoólicas. O aplicativo permite ao cidadão avaliar o padrão de consumo e recomenda, quando necessário, procurar os serviços da rede pública de saúde. O Modera Brasil foi desenvolvido pela Universidade de São Paulo em parceria com o Ministério da Saúde. Como explica a secretária de Atenção Primária à Saúde, Ana Luísa Ferreira Caldas.
3: O aplicativo ele vem como uma ferramenta de autocuidado apoiado para fazer a avaliação do nosso consumo alcoólico enquanto cidadãos, mas também traz diversas ferramentas dentro do próprio aplicativo para educação em saúde, traz o consumo, né, de quanto que custa esse consumo alcoólico que as pessoas acabam utilizando na sociedade de maneira geral, exatamente para a gente poder fazer promoção da saúde, levar o autocuidado apoiado e conhecimento técnico baseado em evidência para a população se sentir também segura com as informações na palma da mão.
0: E para quem precisa de ajuda para enfrentar problemas relacionados ao consumo de álcool, a Unidade Básica de Saúde é a primeira porta de entrada para o cuidado no SUS. As equipes orientam como reduzir ou interromper o consumo e oferecem ainda tratamento de saúde para doenças associadas ao uso de bebidas e, quando necessário, encaminham para um atendimento especializado nos Centros de Atenção Psicossocial, Álcool e Outras Drogas, CAPS. Reportagem Cleide Lopes.
4: A vacinação de crianças e adolescentes menores de 15 anos segue em todo o país até 1º de setembro dentro da campanha nacional de multivacinação.
5: Pais e também responsáveis devem procurar uma unidade de saúde e levar a caderneta de vacinação em papel ou pelo Meu SUS Digital para conferir se há doses em atraso e manter a proteção contra mais de 20 doenças.
4: No último sábado, o Dia D reforçou a mobilização com atendimento em unidades de saúde, pontos móveis e espaços públicos.
6: Em Brasília, o servidor público Daniel Moreira aproveitou o dia de folga para atualizar a caderneta de vacinação dos filhos.
7: Eu trouxe as crianças para verificar se a cobertura vacinal estava adequada, se não. E aproveitei e também verifiquei se as minhas vacinas estavam em dia.
6: Famílias inteiras reservaram o sábado para ficar em dia com a saúde. Unidades básicas de todo o país abriram as portas para a campanha de multivacinação. O ministro da Saúde, Alexandre Padilha, falou da importância da vacina.
8: Vocês, pais e mães atuais, só não têm paralisia infantil, só não tiveram meningite, só não tiveram sarampo, porque um dia o seu pai e a sua mãe saiu de casa e te levou para vacinar. Hoje a vacina está o ano inteiro lá. Se tiver dificuldade de levar na unidade de saúde, faz uma autorização para tomar a vacina na escola, que as equipes de saúde da família de todo o país vão até as escolas vacinar as crianças. Então tem toda a oportunidade para vacinar, manter sua criança protegida.
6: Por causa do surgimento de um surto de sarampo em vários países das Américas, a vacinação contra a doença está sendo reforçada, como destacou o ministro Alexandre Padilha.
8: Quem é de São Paulo, São Bernardo e Guarulhos, são 3 cidades que hoje têm um pouco mais de 20 casos identificados desde o começo de julho, precisa tomar a vacina do sarampo, mesmo se achar que está com a caderneta atualizada.
6: O dia D de vacinação também atraiu idosos e gestantes aos postos de vacinação. Foi o caso da aposentada Dalva Dourado.
9: Sem as vacinas, não é como que a gente vai se

0: livrar das epidemias, das doenças. Tem que vacinar.
1: Já a bancária Ana Paula Medeiros trouxe o filho e acabou também sendo vacinada.
2: Eu tomei 3, todas que estavam em atraso, e aí agora já está tudo em dia.
1: A pequena Maria Clara de Andrade, de 10 anos, resumiu bem o sentimento de estar imunizada.
3: Se você pegar uma doença, pode ser pior do que vacinar, bem pior.
1: A campanha segue até o dia 1º de setembro, com a oferta de 20 vacinas do calendário nacional. A estratégia protege contra doenças graves como meningite, tuberculose, hepatite e cânceres associados ao HPV. Reportagem Luana Caro.
4: Já está disponível para consulta o 4º e último lote da restituição do Imposto de Renda 2026.
5: O valor pode ser creditado na conta do contribuinte até o dia 31 de agosto.
4: A consulta ao lote pode ser feita no portal ou no aplicativo da Receita Federal.
6: A consulta ao 4º lote de restituição do Imposto de Renda à Pessoa Física de 2026 começa nesta segunda-feira, dia 24 de agosto. O lote também inclui restituições residuais de anos anteriores. São 521.935 restituições, que somam quase R$1.240.000. O crédito será realizado em 31 de agosto e é feito somente em conta do titular da declaração. Entre os beneficiados estão contribuintes com prioridade legal, como idosos, pessoas com deficiência ou doença grave e contribuintes cuja a principal fonte de renda seja o magistério. A consulta pode ser feita no portal da Receita Federal, gov.br/Receita Federal, em Meu Imposto de Renda e depois em Consultar Minha Restituição. Também é possível verificar a situação pelo aplicativo da Receita Federal. Se houver pendências na declaração, o contribuinte pode corrigir as informações por meio de uma declaração retificadora. Dilson Santa Fé, para a Voz do Brasil.
5: Apresentada esse mês, a versão atualizada de uma publicação com o mapeamento de riscos para a prevenção de desastres naturais no país.
4: O texto traz avanços científicos e técnicos das últimas décadas, desde a obra original publicada em 2007.
5: O objetivo é apoiar os municípios na elaboração de planos, projetos e obras de redução de riscos diante dos impactos trazidos pelas mudanças climáticas.
4: Entre elas, o fenômeno do El Niño, que traz impactos como chuvas acima da média na região sul e seca e calor acentuados na porção Norte.
5: Foi o que apontou Rodolfo Moura, diretor do Departamento de Mitigação e Prevenção de Risco do Ministério das Cidades.
7: Só é possível atuar nos desastres se a gente conhece o risco. No momento que a gente está vivenciando agora, de crise climática, de possível intensificação dos processos com o El Niño que se avizinha, então a gente entende que é um documento que pode já surtir efeito como um documento que pode trazer ações de prevenção de norte a sul do Brasil.
4: A publicação está disponível no site gov.br/cidades.
5: A música brasileira e suas partituras agora na internet.
4: Um espaço onde notas, acordes e melodias que fazem parte da nossa história estão a um clique de distância.
5: O novo portal de partituras amplia o acesso a esse patrimônio musical, colaborando também para o ensino musical brasileiro.
8: Chico Buarque, Tom Jobim, Hermeto Pascoal, nomes da música brasileira que agora têm partituras de suas composições reunidas na plataforma online Partituras Brasileiras. A diretora do Centro de Música da Fundação Nacional de Artes, Funarte, Eulícia Esteves, explica o que é possível encontrar no site.
9: Partituras do nosso cancioneiro popular, partituras de música de concerto, de compositores brasileiros, ou seja, é uma plataforma de partituras de compositores nacionais, para várias formações, para orquestras, para bandas e para instrumento solo também.
8: O acervo contempla materiais voltados ao ensino musical. Além das partituras, é possível também conhecer obras da música brasileira em formato digital. Na plataforma, o usuário pode pesquisar em itens como catálogo geral, ensino musical e Bienal da Música Brasileira Contemporânea. Eulícia Esteves, da Funarte, destaca quem pode usar o material.
9: Músicos, professores, pesquisadores, amantes da música brasileira de uma forma geral.
8: A plataforma vai permitir o aumento gradual do acervo, como explica o músico, pesquisador e professor Renato Borges.
10: Porque já existe uma quantidade razoável de repertório que é disponibilizado, né, e em projetos digitais a tendência é que essa quantidade vai aumentar com o passar do tempo.
8: A pesquisa da partitura pode ser feita pelo nome do compositor, título da obra e formação instrumental, como banda marcial, por exemplo. Também é possível pesquisar por diferentes instrumentos e tipos de voz, como soprano e tenor. O endereço da plataforma é partiturasbrasileiras.funarte.gov.br. Reportagem Márcia Fernandes.
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4: Lista de espera do programa Universidade para Todos, o ProUni, para o segundo semestre do ano, recebe manifestações de interesse nos dias 26 e 27 de agosto, quarta e quinta-feira.
5: Podem participar os candidatos que não foram pré-selecionados nas chamadas anteriores e aqueles que não conseguiram vaga por falta de formação de turma.
4: O processo é gratuito e deve ser feito pelo Portal Único de Acesso ao Ensino Superior.
5: Essas foram as notícias do governo federal.
4: Uma realização da Secretaria de Comunicação Social da Presidência da República.
5: Com produção da empresa Brasil de Comunicação.
4: Fique agora com as notícias do Poder Judiciário e do Congresso Nacional. Uma boa noite.
5: Boa noite para você. Até amanhã.
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14: Supremo inicia audiência pública para debater a constitucionalidade de dispositivos da lei antifacção.
15: TST discute o controle do uso de banheiro no trabalho.
14: STJ decide que judiciário só pode determinar tratamento pelo SUS no exterior em situações excepcionais.
15: Boa noite, eu sou Arthur Filho.
14: E eu sou Walter Lima.
15: O Supremo iniciou hoje uma audiência pública para debater a constitucionalidade de dispositivos da lei antifacção.
14: Ao todo, 48 expositores foram admitidos para apresentar argumentos técnicos sobre dispositivos da nova legislação, que são questionados em 4 ações diretas de inconstitucionalidade em tramitação na Corte.
15: Oficialmente denominada Marco Legal do Combate ao Crime Organizado, a lei que entrou em vigor em março alterou o Código Penal, o Código de Processo Penal e outras leis penais.
14: O texto define como facção criminosa o agrupamento de pelo menos 3 pessoas que empreguem violência, grave ameaça ou coação para exercer controle territorial ou social, intimidar a população e autoridades ou atacar serviços estruturais essenciais. A audiência será retomada amanhã pela manhã e se estende na parte da tarde.
15: Judiciário só pode obrigar o SUS a custear tratamento médico no exterior em casos excepcionais, como comprovação de que não há tratamento eficaz disponível no Brasil.
14: Para o STJ, o direito à saúde não garante acesso à melhor tecnologia médica disponível no mundo. Fátima Uchoa.
16: Com esse entendimento, a segunda turma do STJ manteve a negativa do TRF4 para que a União custeasse o transplante intestinal e o tratamento de uma menina de 11 anos em hospital dos Estados Unidos. O ministro relator Marco Aurélio Belize explicou que havia dados técnicos sobre hospitais brasileiros habilitados para o referido transplante. O ministro também ressaltou que a proteção integral assegurada a crianças e adolescentes não afasta a necessidade de observar os critérios técnicos, a organização do SUS e a igualdade na distribuição de recursos, devendo a proteção integral ser harmonizada com a sustentabilidade do sistema e com as escolhas legítimas de política pública.
15: O TST faz audiência pública nesta terça-feira para debater o controle e a limitação do uso de banheiro por empregados durante o trabalho.
14: O assunto diz respeito principalmente a setores específicos como teleatendimento e frigoríficos. Simone Moura.
17: Para muitos trabalhadores, o tempo de trabalho é tão cronometrado que é difícil até ir ao banheiro durante o serviço. Mas essa é uma necessidade básica de qualquer pessoa. Por isso, o assunto virou tema de audiência aqui no TST. O Tribunal Superior do Trabalho quer ouvir trabalhadores, empresários, médicos, para discutir a possibilidade de acordos e convenções coletivas flexibilizarem regras relacionadas ao uso de banheiros em atividades como teleatendimento e frigoríficos. A audiência será realizada às 14h desta terça-feira na sede do TST, com transmissão ao vivo pelo canal do Tribunal no YouTube.
15: Participação dos eleitores é destacada pelo presidente do TSE durante a eleição simulada no Maranhão.
14: O teste reuniu mais de 1000 eleitores e reproduziu as condições de uma eleição real. Vitor Struck.
18: A participação dos eleitores é fundamental para garantir a força e a legitimidade da democracia. A avaliação é do presidente do TSE, ministro Cássio Nunes Marques, que acompanhou uma eleição simulada em Paulino Neves, no Maranhão. A iniciativa, promovida pelo TRE do Maranhão, é acompanhada pelo TSE. Funcionou como um ensaio para as eleições gerais de 2026. A simulação reproduziu as etapas de uma eleição real, desde o primeiro voto até a emissão do boletim de urna no fim do dia. Técnicos e observadores do TSE acompanharam a operação. Segundo o presidente do tribunal, o uso da tecnologia na justiça eleitoral tem como objetivo garantir que a vontade do eleitor seja registrada de forma exata, transparente e segura.
19: A tecnologia, para essa justiça especializada, nunca representou um fim em si mesmo, mas sim o meio pelo qual garantimos que a vontade do eleitor seja registrada de forma exata, transparente e inviolável.
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15: A você, uma boa noite.
14: E até amanhã.
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1: Eu sou Paula Groba.
2: E eu sou Ricardo Nakaoka.
1: E estes são os destaques de hoje do Jornal do Senado, que começa agora.
2: Fim da escala 6x1 é defendida em sessão de homenagem ao Tribunal Superior do Trabalho.
1: PEC com mudanças na segurança pública chega ao Senado.
2: Campanha mobiliza familiares de desaparecidos para coleta de DNA.
1: Boa noite.
2: Boa noite.
1: O mundo do trabalho mudou, os desafios também. A inteligência artificial, a automação e as plataformas digitais estão transformando profissões, jornadas e relações entre trabalhadores e empregadores. Em meio a tantas mudanças, velhos problemas permanecem, mas ganham novas formas.
2: Uma sessão especial do Senado celebrou nesta segunda-feira os 80 anos do Tribunal Superior do Trabalho. Durante o evento, parlamentares e representantes da Justiça Trabalhista defenderam o fim da escala 6x1 e o combate à precarização no mercado laboral. A repórter Marcela Diniz traz os detalhes.
3: Em 1946, o então Conselho Nacional do Trabalho passou a integrar oficialmente o Poder Judiciário e a se chamar Tribunal Superior do Trabalho. De lá até hoje, muita coisa mudou nas relações entre patrões e empregados. Terceirização, trabalho intermitente e outros tipos de contrato que não abrangem direitos que eram consagrados em outros tempos, como férias remuneradas e auxílio-doença. A tecnologia também impactou o mundo laboral. Diante dessa realidade, a Justiça do Trabalho precisa compreender os novos cenários e assegurar proteção ao elo mais fraco, o trabalhador. O presidente do TST, ministro Luiz Felipe Vieira de Melo Filho, comentou esse desafio.
4: A inteligência artificial, a automação, a economia digital e o trabalho intermediado por plataformas já fazem parte da realidade de milhões de pessoas. A própria noção de tempo e local de trabalho passa por profundas mudanças. A velha exploração do trabalho assume novas faces e desafia, cotidianamente, o mistério de distribuir justiça social.
3: O senador Paulo Paim, do PT do Rio Grande do Sul, defendeu que o Congresso aprove leis que garantam proteção trabalhista e o direito de viver para além do trabalho.
5: É urgente que o Brasil ponha o fim da escala 6x1 e promova a redução da jornada de trabalho para 40 horas semanais sem redução salarial. Isso é modernizar as relações de trabalho.
3: Ministros do TST já defenderam publicamente a aprovação da proposta de emenda à Constituição que acaba com a escala 6x1 e reduz a jornada máxima para 40 horas semanais. A PEC está na Comissão de Constituição e Justiça do Senado.
1: O Senado analisa o projeto de lei que torna obrigatória a realização do teste do bafômetro ou exames toxicológicos para todos os condutores envolvidos em acidentes de trânsito.
2: A proposta também estabelece que o crime de homicídio culposo ao volante sob efeito de álcool ou drogas seja inafiançável. A reportagem é de Bruno Lourenço.
6: O projeto torna obrigatória a testagem de alcoolemia ou de outras substâncias psicoativas em motoristas envolvidos em sinistros. O autor, senador Fabiano Contarato, do PT do Espírito Santo, que já foi delegado, afirma que a medida busca evitar dúvidas na perícia e agilizar a identificação de casos de embriaguez logo após a ocorrência.
7: O que o projeto faz é que, em estado flagrancial, ele vai ser preso em flagrante. Aí o juiz, na audiência de custódia, é que vai avaliar se ele vai manter a prisão em flagrante ou se ele vai converter a prisão em flagrante preventiva.
6: Além da testagem compulsória, a proposta veda a concessão de fiança nos casos em que o motorista alcoolizado ou drogado causar a morte de outra pessoa. A medida já foi aprovada na Comissão de Segurança Pública.
1: E a segurança pública pode ganhar novas regras diretamente na Constituição. A chamada PEC da Segurança Pública começa a avançar no Senado após ser enviada à Comissão de Constituição e Justiça. Entre outros pontos, a proposta prevê maior integração das ações de segurança entre União, estados e municípios.
2: Com a escolha de um relator, o texto poderá entrar na fase de discussão. Os detalhes com o repórter Herman Kulitz.
8: A chamada PEC da Segurança Pública busca modificar a Constituição com o objetivo de combater com mais rigor o crime organizado, de ampliar a atuação da Polícia Federal, de criar polícias municipais, de aumentar os recursos para a segurança pública e para o sistema penitenciário, além de trazer outras medidas que ajudem no enfrentamento da criminalidade. Como destacou o o relator da proposta, senador Rogério Carvalho, do PT de Sergipe.
9: Para que a gente possa aprovar definitivamente uma emenda constitucional que defina claramente o financiamento do sistema prisional brasileiro, que a gente possa integrar os órgãos de segurança pública, municipais, estaduais e federal, que a gente possa integrar as inteligências e com isso ter mais financiamento e mais gestão da segurança pública, responsabilizando todos os entes federados e assim garantir ao povo brasileiro direito à segurança, à liberdade de ir e vir.
8: Após análise na comissão, o texto poderá seguir para o plenário do Senado, onde precisará de pelo menos 49 votos favoráveis em 2 turnos para ser aprovada.
1: E familiares de pessoas desaparecidas podem procurar até a próxima sexta-feira pontos de coleta em todo o país para fornecer o material genético.
2: O DNA poderá ser comparado com bancos de dados e auxiliar na identificação e localização de desaparecidos. Repórter Rodrigo Rezende.
10: Até a próxima sexta-feira, 28 de agosto, familiares de pessoas desaparecidas podem entrar em contato com as secretarias de segurança dos 26 estados do país e do Distrito Federal para que profissionais façam a coleta de DNA e outros materiais que permitam o auxílio na busca pelos desaparecidos. A presidente da Comissão de Direitos Humanos do Senado, senadora Damaris Alves, do Republicanos do Distrito Federal, afirma que a situação é urgente.
11: A Comissão de Direitos Humanos tem dado uma atenção especial porque hoje no Brasil nós estamos com mais de 100 mil pessoas desaparecidas. E mais de 55 mil são crianças. Onde estão nossas crianças?
10: A coleta de DNA é indolor e deve ser preferencialmente feita por familiares de primeiro grau da pessoa desaparecida, caso de pai, mãe, filhos ou irmãos. Para mais informações, acesse gov.br/mj.
1: O projeto que transforma em lei o mapa do caminho para zerar o desmatamento e fazer a transição energética no Brasil está em análise nas comissões do Senado.
2: A ideia de mapa do caminho foi apresentada pelo Brasil na COP30 no ano passado em Belém. Repórter César Mendes.
12: O projeto do senador Beto Faro, do PT do Pará, inclui na Política Nacional sobre Mudança do Clima os mapas para uma transição justa à economia de baixo carbono e para o desmatamento zero. Segundo o autor, a medida transforma essas diretrizes em política de Estado e pode servir de referência a outros países em desenvolvimento. O climatologista Carlos Nobre também defende ações de restauração florestal em grande escala.
13: 4 biomas brasileiros estão na beira do ponto do retorno: Amazônia, Cerrado, Pantanal e Caatinga. É essencial que o Brasil vá nessa linha desses mapas.
12: O mapa do caminho vai permitir um planejamento de longo prazo para o Brasil reduzir suas emissões e combater o desmatamento, alinhado com os compromissos internacionais assumidos no Acordo de Paris.
14: Eleições 2026.
1: O dinheiro é um dos combustíveis das eleições. É ele que ajuda a financiar campanhas, pagar equipes, produzir materiais e levar candidatos até os eleitores. Neste ano, quase 5 bilhões de reais estarão disponíveis para a disputa eleitoral.
2: Mas afinal, de onde vem todo esse dinheiro? E como ele é dividido entre partidos e candidatos? A repórter Patrícia Oliveira explica.
15: O fundo eleitoral é formado por dinheiro público e é destinado apenas para as campanhas em ano de eleições. Em 2026, dos quase 5 bilhões de reais para os 30 partidos registrados no TSE, o PL é que vai ficar com a maior fatia, cerca de 882 milhões de reais. A divisão leva em conta o tamanho das bancadas na Câmara e os votos recebidos pelos partidos na eleição anterior para deputado federal. Também considera a representação no Senado e 2% são divididos igualmente entre todas as legendas. Os partidos definem como distribuir a sua parcela entre os candidatos, como explica o cientista político Rafael Favetti.
16: Os partidos, a rigor, podem usar livremente, tal qual a sua diretoria executiva queira usar na campanha. Porém, os partidos prestam contas à Justiça Eleitoral terminadas as eleições.
15: O eleitor pode acompanhar essa prestação de contas dos partidos pelo site do TSE.
2: Portal e-Cidadania. Apresente sua ideia legislativa, participe de audiências públicas e sabatinas ou opine sobre uma proposta em debate no Senado. Acesse senado.leg.br/e-cidadania. edição de Paulo Groba e trabalhos técnicos de João Lira. O Jornal do Senado fica por aqui. Acompanhe agora as notícias da Câmara dos Deputados. Boa noite.
1: Boa noite. E até amanhã.

0: dos Deputados.
1: Projeto estimula energia limpa em assentamentos da reforma agrária.
2: Deputados atualizam regulamentação dos profissionais da radiologia.
1: Propostas ampliam controle sanitário sobre suplementos alimentares.
2: Boa noite. Projetos que ampliam controle sanitário sobre suplementos alimentares estão prontos para serem incluídos em votações do plenário da Câmara. Saiba mais sobre o assunto na reportagem de José Carlos Oliveira.
3: O deputado Felipe Carreiras, do PSB de Pernambuco, acredita em rápida aprovação de propostas que ampliam o controle sanitário e as punições para fraudes e publicidade enganosa em torno dos suplementos alimentares. Os três projetos de lei foram recomendados pelo grupo de trabalho que ele coordenou na Câmara dos Deputados, já tiveram regime de urgência aprovado e, portanto, estão prontos para votação no plenário. Além de criminalização e aumento de multa diante de irregularidades, as propostas têm foco em segurança alimentar.
4: Nós temos a grande chance de ter uma legislação moderna, de referência internacional, na medida que nós procuramos enxergar todos os mercados mundiais que comercializam suplemento. A gente pensa uma proibição e uma multa para a rede social que estiver possibilitando esse tipo de propagação indiscriminada, assim como as big techs que ofertam no Mercado Livre, no Amazon, na Shopee, esse tipo de produto. Pior do que a suplementação inadequada é a substância falsificada. E está entrando no Brasil, sendo sugerida por esses digital influencers que não têm nem formação médica.
3: Entre 2000 e 2025, 63% dos processos analisados pela Agência Nacional de Vigilância Sanitária foram relacionados a suplementos, envolvendo uso de anabolizantes, manipulação do teor de proteínas e rótulos irregulares. Nas audiências públicas promovidas pelo grupo de trabalho entre outubro do ano passado e março deste ano, técnicos da Anvisa relataram casos de suplemento ômega 3 feito apenas de óleo vegetal com aroma de peixe, whey protein e creatina à base de farinha com saborizante e substâncias tóxicas do agronegócio em laboratório de suplemento alimentar. Felipe Carreiras deverá ser o relator das propostas de controle sanitário dos suplementos alimentares no plenário da Câmara. O deputado lembrou que as audiências no grupo de trabalho ouviram todos os setores envolvidos, desde as empresas até médicos e nutrólogos. Da Rádio Câmara de Brasília, José Carlos Oliveira.
0: Saúde.
1: Baleia Rossi, do MDB de São Paulo, apresentou o projeto que estabelece diretrizes para ampliar a atenção à saúde da mulher durante o climatério e a menopausa no SUS. Ele explica que a ideia é qualificar o atendimento, ampliar o diagnóstico e facilitar o acesso a tratamentos.
2: O texto também institui a Semana Nacional de Conscientização sobre o Climatério e a Menopausa, a ser realizada na primeira quinzena de março. O objetivo, segundo Baleia Rossi, é ampliar a informação sobre o tema, reduzir estigmas e fortalecer as ações de educação em saúde.
0: Previdência.
1: Júnior Lourenço, do Maranhão, é favorável ao projeto que regulamenta a aposentadoria especial de agentes comunitários de saúde e de combate às endemias. Para ele, a medida é importante para garantir direitos previdenciários àqueles que atendem diretamente à população.
2: Júnior Lourenço explica que a proposta prevê aposentadoria com integralidade e paridade aos 50 anos para mulheres e aos 52 para homens, após 20 anos de atividade. O texto também estabelece regras para quem tem tempo de serviço em outras funções.
0: Trabalho.
1: Projeto de Rodrigo Valadares, do PL de Sergipe, cria uma modalidade de aprendizagem voltada a jovens egressos do serviço militar obrigatório. O texto permite que empresas de segurança privada substituam a cota de aprendizes pela concessão de bolsas preparatórias a esses jovens.
2: Rodrigo Valadares explica que o projeto reduz para 19 anos a idade mínima para atuação como vigilante de quem comprovar a prestação do serviço militar e dispensa. Para ele, a medida amplia a inserção de ex-militares no mercado de trabalho e reduz a vulnerabilidade desses jovens.
0: Votação.
1: O projeto que amplia o reconhecimento de profissionais da radiologia foi alterado na Câmara e retorna ao Senado para análise das modificações. Saiba mais com a repórter Sofia Peçanha.
5: A Comissão de Constituição e Justiça aprovou o projeto que atualiza a regulamentação das profissões de técnico e tecnólogo em radiologia e de bacharel em ciências radiológicas. A proposta, já aprovada pelo Senado, altera a lei que regula o exercício das profissões da área desde 1985. Entre as mudanças está o reconhecimento formal das categorias de bacharel, tecnólogo e técnico em radiologia, além da ampliação das áreas de atuação profissional. O texto busca adequar a legislação às novas tecnologias utilizadas em exames e tratamentos de saúde, além de atividades industriais e de segurança que utilizam radiação. O projeto já havia sido aprovado pela Comissão de Saúde. Na reunião, o relator, o deputado Ricardo Silva, do PSD de São Paulo, destacou a importância desses profissionais para o funcionamento dos serviços de saúde.
6: Eles buscam beneficiar os profissionais técnicos em radiologia, os quais têm atuação relevante nos serviços de saúde, principalmente na produção de exames radiológicos indispensáveis ao diagnóstico de patologias.
5: Além de atualizar as regras para o exercício da profissão, o texto determina quem pode obter registro nos conselhos regionais de técnicos em radiologia, estabelece regras para a supervisão das técnicas radiológicas e reforça exigências relacionadas à proteção radiológica e à segurança dos trabalhadores e usuários dos serviços. Na prática, a proposta busca dar mais segurança jurídica aos profissionais ao definir quem pode atuar em cada atividade e quais são as responsabilidades de cada função. Durante a votação na Comissão de Constituição e Justiça, a deputada Érica Cocai, do PT do Distrito Federal, defendeu a proposta, afirmando que uma das principais mudanças é o reconhecimento dos tecnólogos em radiologia na legislação.
7: E por fim dizer que nós temos uma legislação que é uma legislação antiga, que não previa o tecnólogo, e tecnólogo agora vai poder fazer concurso público. Tecnólogo vai poder adentrar na saúde como tecnólogo. Portanto, é um reconhecimento.
5: Como a proposta que atualiza a regulamentação dos profissionais das técnicas radiológicas sofreu alterações durante sua análise na Câmara, ela retorna agora ao Senado para análise dessas modificações. Da Rádio Câmara de Brasília, Sofia Peçanha.
0: Desenvolvimento Regional.
2: O Suco do PL do Rio Grande do Sul defende a criação de um regime excepcional para agilizar obras e compras em estados e municípios atingidos por calamidades climáticas. A medida flexibiliza regras de licitação e reduz prazos para acelerar a reconstrução da infraestrutura pública.
1: O projeto também permite contratações simplificadas para obras de prevenção, como drenagem, contenção de encostas e sistemas de alerta. Zuco explica que a intenção é reduzir a burocracia sem abrir mão da transparência e da fiscalização dos recursos públicos.
0: Meio ambiente.
2: Mário Negromonte Júnior, do PSB, pede que a Comissão de Finanças e Tributação realize uma audiência pública para discutir os impactos econômicos, fiscais e patrimoniais da atuação do ICMBio e das unidades de conservação federais em Una, no sul da Bahia.
1: Segundo Mário Negromonte Júnior, as restrições ambientais afetam atividades agropecuárias, investimentos, acesso ao crédito e a arrecadação do município. Ele defende o debate para conciliar a preservação ambiental com segurança jurídica dos proprietários e o desenvolvimento da região.
0: Transportes.
2: A Câmara aprovou e encaminhou para análise do Senado o projeto que prorroga até 2032 a dispensa do adicional ao frete para a renovação da marinha mercante em transportes com origem ou destino nas regiões Norte e Nordeste. André Abidon, do PP do Amapá, observa que a cobrança pode representar de 8% a 40% do valor do frete.
1: De acordo com André Abidon, a prorrogação ajuda a reduzir os custos de transporte e dá mais segurança para empresas planejarem investimentos nas duas regiões. O benefício vale para a navegação entre portos brasileiros e para o transporte por rios e lagos.
0: Economia.
2: Afonso Florense, do PT da Bahia, assina projeto que cria a Lei de Proteção da Soberania Econômica Nacional contra sanções estrangeiras. A proposta proíbe que sanções unilaterais impostas por outros países produzam efeitos no Brasil.
1: De acordo com Afonso Florense, a medida protege a autonomia do país e impede o encerramento injustificado de contas bancárias e contratos por exigências externas. O deputado sustenta que o objetivo é proteger a economia e a legislação de interferências estrangeiras. estrangeiras.
2: A proposta de emenda à Constituição que amplia a imunidade tributária de organizações religiosas foi aprovada na Câmara. Gabriel Mota, do União de Roraima, explica que o texto também impede a cobrança de impostos na aquisição de bens e serviços necessários ao funcionamento das instituições.
1: Gabriel Mota avalia que a mudança dá mais segurança jurídica à aplicação do benefício tributário. A proposta se estende a creches, asilos, orfanatos, monastérios, seminários e comunidades terapêuticas sem fins lucrativos geridas por essas organizações.
0: Agricultura.
2: A comissão aprovou o projeto que institui incentivos à geração de energia limpa em assentamentos da reforma agrária. A repórter Maria Neves tem mais detalhes.
8: A Comissão de Minas e Energia da Câmara aprovou o projeto do deputado Mercinho Lucena, do PSD da Paraíba, que cria incentivos para a geração de energia elétrica de fontes renováveis em áreas da União destinadas à reforma agrária. Pelo texto, poderão se beneficiar da lei pessoas físicas ou jurídicas organizadas em cooperativas e associações que representem assentados. Para viabilizar a geração de energia limpa nos assentamentos, a proposta assegura acesso prioritário a linhas de financiamento em bancos públicos e prioridade no licenciamento de obras de rede elétrica. O projeto também permite que o excedente de energia de microgeração e de minigeração distribuída seja adquirido por distribuidoras ou órgãos públicos. De acordo com o relator, deputado Júlio Lopes, do PP do Rio de Janeiro, o projeto cria a possibilidade para que cerca de 1 milhão de famílias acessem novas fontes de renda por meio da comercialização de excedentes energéticos. Na opinião do parlamentar, ao permitir que essas famílias instalem e operem usinas de energia limpa, o projeto cria um ambiente de negócios favorável ao cooperativismo e ao associativismo rural.
9: É um projeto que tem um mérito muito especial de dar àquelas pessoas que estão em áreas destinadas à reforma agrária, portanto, pessoas que não têm propriedade, que não têm terra, que não têm outras possibilidades de desenvolverem projetos de energia e, a partir desses projetos, terem uma capitalização, terem uma renda. E eu entendi que isso será de grande valia para a capitalização dessas áreas mais pobres do Brasil, ajudando essas populações menos assistidas.
8: O projeto que cria incentivos para a geração de energia renovável em assentamentos da reforma agrária, ainda será analisado pelas comissões de Agricultura, de Finanças e Tributação e de Constituição e Justiça. Da Rádio Câmara de Brasília, Maria Neves.
1: Marcelo Moraes, do PL do Rio Grande do Sul, é favorável ao projeto que atualiza as regras do crédito fundiário para a compra de imóveis rurais. Segundo o deputado, a proposta torna a política de acesso à terra mais justa ao considerar as diferenças de preços entre as regiões do país.
2: Marcelo Moraes afirma que os limites atuais estão defasados e dificultam o acesso de agricultores familiares ao programa. Para ele, a medida fortalece o crédito fundiário, amplia a inclusão produtiva e contribui para o desenvolvimento regional e a segurança alimentar.
0: Esporte.
1: Arthur Oliveira Maia, do União da Bahia, é autor da proposta que proíbe a publicidade, a propaganda e o patrocínio de apostas de cota fixa, as chamadas bets, em todo o país. O projeto ainda veda a contratação de influenciadores, atletas e celebridades para divulgar as apostas.
2: O texto proíbe também o patrocínio de eventos e a utilização de marcas de bets em estádios, arenas e outras instalações. Arthur Oliveira Maia acrescenta que 20% da área de exposição das plataformas de apostas deve ser destinada a alerta sobre os riscos do jogo.
0: Ciência e tecnologia.
1: Fernanda Coelho Filho, do União de Pernambuco, solicita a criação da Frente Parlamentar em Defesa do Programa Espacial Brasileiro. O deputado entende que o colegiado pode colaborar com a formulação de políticas públicas voltadas para o setor espacial e de inovação tecnológica.
2: Fernando Coelho Filho afirma que a iniciativa visa fortalecer a soberania nacional com o desenvolvimento de programas em telecomunicações e monitoramento climático e territorial. Ele argumenta que a frente vai atuar atuar para garantir recursos orçamentários para o setor.
1: Antônio Doido, do MDB do Pará, celebra a aprovação na Câmara de projeto que impede o bloqueio de recursos do Fundo de Universalização dos Serviços de Telecomunicações. Ele ressalta a importância do FUST no financiamento de ações para ampliar o acesso à internet no país.
2: Antônio Doido avalia que a medida pode assegurar mais recursos para levar internet de qualidade a escolas públicas, áreas rurais e comunidades que ainda não têm atendimento adequado. O texto também prevê mais investimentos para a infraestrutura das próprias operadoras.
1: Juscelino Filho, do Maranhão, é favorável ao projeto que estabelece novas regras para o compartilhamento de postes de energia elétrica por empresas de telecomunicações. A proposta busca ampliar a organização das redes e garantir acesso isonômico à infraestrutura.
2: O texto atribui à ANEEL e à Anatel a definição das regras técnicas e econômicas do compartilhamento e prevê prazo de 5 anos para regularizar ocupações irregulares. A proposta, que tem o apoio de Juscelino Filho, também incentiva a modernização da infraestrutura.
0: Segurança Pública.
1: Mário Frias, do PL de São Paulo, defende ampliar o prazo da prisão temporária em investigações de organizações criminosas e associações criminosas de alta complexidade. A medida vale para casos que dependam de provas como quebras de sigilo e análise de dados digitais.
2: Pela proposta, a prisão temporária poderá durar até 40 dias, com possibilidade de prorrogação por igual período, mediante decisão judicial fundamentada. Segundo Mário Frias, o texto também estabelece prazo de 30 dias para o Ministério Público se manifestar após a conclusão do inquérito.
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0: Justiça.
1: Felipe Francischini, do Podemos, do Paraná, quer reforçar a proteção patrimonial da mulher na dissolução do casamento ou da união estável. Ele defende que medidas de bloqueio e proteção de bens não poderão atingir imóveis ou outros bens dados como garantia em financiamentos.
2: Felipe Francischini afirma que a medida evita que bens que ainda pertencem juridicamente ao banco ou a outro credor sejam incluídos na proteção patrimonial. Segundo o deputado, a intenção é assegurar que as medidas em decidam apenas sobre bens efetivamente disponíveis.
0: Últimas notícias.
1: O jornal Câmara dos Deputados irá a Salvador nesta sexta-feira para mais uma gravação itinerante da Voz do Brasil nos estúdios de emissoras da Rede Câmara de Rádio.
2: A emissora local vão apresentar as principais notícias do dia. O programa gravado em Salvador irá ao ar na próxima segunda, dia 31.
1: Termina agora o jornal Câmara dos Deputados, produzido pela Rádio Câmara, com trabalhos técnicos de Everson Urani e apresentação de Márcio Aquile Sardi e Val Monteiro. Boa noite.
2: Uma ótima noite. Você fica agora com o Minuto do TCU.
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0: 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Você ouviu?
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0: Até aqui o grupo disponibilizou dois poderosos singles. 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

Mix FM conectada com o que move você. 8:06. 8 graus é a temperatura na Serra Gaúcha. Eu sou Fernando Machado e esse é o Night Session. Vamos até às 10, fazendo a trilha sonora dessa noite de segunda-feira, ao vivo para toda a Serra Gaúcha, através das frequências das emissoras da Conexão Ux FM, em Caxias do Sul 106,5, em Bento Gonçalves 89,9, em Vacaria 92,3. Quer interagir? Arroba Ux FM, arroba Fer Pop Rock, ou se preferir o 96711065, esse é o nosso WhatsApp nesta noite de segunda-feira. Lembrando que o Night Session vai até às 10 da noite. 10 da noite tem Plano B na Conexão Ux FM, apresentação do meu querido amigo Alexandre Avino, o melhor da música autoral aí da Serra Gaúcha, no Plano B, a partir das 10 da noite. Fiquem ligados. Bom, vou abrir o Night Session desta segunda-feira com uma clássica, né? Clássica do Dire Straits, Walk of Life.

0: FM, conectada com o que move você e o melhor do pop rock de todos os tempos. A gente ouviu aí o The Wallflowers com Sixth Avenue Heart, teve ainda a Aerosmith com Jaded, o Alexson Mendes sem caô, Inica Moons com Here Comes the Hot Stepper, e abrimos com Dire Straits, Walk of Life, teve Pearl Jam também com Black. Intervalo cultural e, na sequência, mais um bloco de sons aqui no Night Session da UX FM. Agora, 27 minutos para as 9.
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8: A Pitty abre um novo capítulo da carreira com o anúncio de uma turnê pelo Brasil para celebrar o seu sexto álbum de estúdio, Pitty, que chega no dia 16 de outubro, 7 anos após Matriz. A nova fase começa dia 17 de outubro em São Paulo e passa por cidades como Curitiba, Belo Horizonte, Recife, Porto Alegre, Vitória, Ribeirão Preto, Sorocaba e Balneário Camboriú. Auto-intitulado, o disco representa um reencontro da cantora com suas origens. Pitty descreve o trabalho como o primeiro disco da sua vida, resgatando a essência das composições que criava sozinha, ainda em Salvador. Musicalmente, a promessa é de um álbum pesado, dançante, sexy e raivoso. As primeiras músicas surgiram no fim de 2025, durante um período sabático após a sua turnê. Pitty também assumiu a criação, direção geral, composições, coprodução musical e conceito visual do projeto. A nova era começou a ser revelada com pistas deixadas no Spotify, incluindo mensagens escondidas em músicas antigas. Uma delas antecipou Sobremesa, primeiro single do álbum que já ganhou videoclipe. A data de lançamento da faixa e o tracklist completo do disco ainda não foram divulgados.

0: 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Seja bem-vindo.
1: 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Agora 20 minutos para as 9. Frio ganha força aí durante a noite e madrugada na Serra Gaúcha, né? As temperaturas devem cair rapidamente ao longo das próximas horas, deixando aí a madrugada de terça-feira ainda mais gelada em municípios da região. Caxias do Sul, os termômetros devem marcar entre 13 e 6 graus durante a madrugada. Nas áreas mais altas da serra, especialmente em regiões rurais, né, e as baixadas, as temperaturas podem se aproximar de 0 grau ou até ficar negativas, aumentando então a possibilidade de formação de geada. Municípios como São Francisco de Paula, São José dos Ausentes, já registraram aí temperaturas negativas nesta segunda-feira, aí confirmando a intensidade da massa de ar frio que atua sobre o Rio Grande do Sul. A previsão indica aí tempo seco e sem chuva e durante a noite e a madrugada, né? O frio deve perder força gradualmente ao longo da terça-feira, com o retorno de temperaturas mais amenas durante a tarde. Caxias do Sul, a máxima nessa terça pode chegar aos 20 graus. Para quem começa aí o dia cedo, a recomendação é reforçar os agasalhos, né? Que essa terça-feira começa com temperaturas muito baixas e possibilidade de geada nas áreas mais frias da Serra Gaúcha. É aquele efeito cebola, né? Sai todo entrochado de manhã e depois vai tirando, né? Vai tirando. 9671-1065, o nosso WhatsApp. Pra você pedir aquele som nessa noite de segunda-feira, lembrando, 10 da noite, tem o Plano B, com a música autoral, o espaço da música autoral da Serra Gaúcha. Apresentação aí do Alexandre Avino começa às 10 da noite, então fiquem ligados. Esse bloco abre com Balu Brigada, So Cold.

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1: 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Ouçam agora o meu novo single, Ansiedade. 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

0: Mix FM e o melhor do pop rock de todos os tempos, fechando então mais um bloco de sons aqui. A gente ouviu aí o Echo in the Bunnymen com It's Alright, teve ainda Incubus com Echo, Alexia, Ansiedade, e abrimos com o Balu Brigada, So Cold. Intervalo cultural e na sequência mais um bloco aqui no Night Session da Lux FM desta segunda-feira, agora 8:55.
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1: 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Sou Fernando Machado ao vivo, sim, ao vivo para toda a Serra Gaúcha, através das frequências confirmadas aí da conexão Ux FM, 106,5 em Caxias do Sul, 89,9 em Bento Gonçalves, região da Uva e do Vinho, 92,3 Vacaria Campos de Cima da Serra. Grande abraço aí pra moçada de Vacaria, né? Sintonizada aí nos 92,3. Essa noite fria, né? Galera se manifestando aqui no WhatsApp. Grande abraço aí. E obrigado pela audiência em Vacaria. Você pode também sugerir aquele som aí pelo 9671-1065. Fique à vontade. Vamos girar o relógio mais uma hora? Uma hora de Night Session, 10 da noite tem Plano B na conexão Ux FM. Esse bloco abre com Louis Good, Better Way.